0: Olá pessoal, boa noite, como vão vocês? Beleza? Estamos aqui, programa na Agulha, na Rádio Universitária 99.9 FM e estamos aí, 20 horas em ponto, pós-hora do Brasil, dando start ao programa na Agulha. E demos início a que música, meu querido Gels Pereira?
1: Vamos lá, a gente ouviu agora Desengano da Vista, de Pedro Santos, né? Pedro Sorongo, também conhecido.
0: É, apelido que foi dado por Elza Soares.
1: Ah, não sabia disso aí não.
0: É, foi ela que deu o apelido de Sorongo pra ele, que eu acho que é um instrumento que ele inventou.
1: Isso, tem essa história,
0: é,
1: né?
0: Então,
1: esse,
0: mas aí...
1: Esse álbum é o Krishnanda, né?
0: É,
1: de Krishnanda. 68. E tem vários instrumentos que o próprio Pedro Santos inventava, né?
0: É. E o cara que participa do programa do disco, Elcio Milito, também era outro maluquinho,
1: é,
0: né?
1: Baterista do Tamba Trio, né?
0: É, que tamba é um instrumento que Elcio
1: inventou.
0: Tá ligado? Então, assim, era uma dupla maluquete, assim, de percussão da época. E assim, os caras incríveis, assim, quanto mais eu escuto, mais me impressiono, assim, porque Elcio, por exemplo, era irmão de Osmar Milito, né, outro pianista absurdo e tal, mas enfim, esse disco aí, ele ficou no, assim, é como se ele tivesse sido congelado, né?
1: Isso, ficou no limbo, né?
0: Ficou congelado ali, aí teve uma hora que entrou o verão e o calor no coração, o disco saiu. É, o disco saiu de dentro de um bloco de gelo, assim, e o disco bombou mundialmente, assim.
1: Isso. Não é ultra conhecido ainda, né?
0: Não é ultra conhecido, mas pra quem escuta música, pra quem faz sample, pra quem, né,
1: curte
0: e tal.
1: Teve até um cover, né, do Desengano da Vista por Bexiga 70, né, 2010, uma época que o Bexiga 70 tava fazendo muito sucesso e tal, essa parte meio afrobeat, muito sucesso dentro do circuito, né? Mas esse álbum é belíssimo, né? A capa é belíssima e é realmente bem místico, né? Tem umas histórias assim, se você for no YouTube ver os comentários, a galera diz que é uma coisa bem... Parece que Pedro Santos tinha tomado ayahuasca e realmente é bem a mensagem de equilíbrio cósmico e tal, né? Mas é bem diferente das coisas que se fazia na época, né?
0: É, que ele fez também, né?
1: Que porque ele fez.
0: Assim, por exemplo, tem um disco dele com Abdias, Sanfoneiro, que é um disco de merengue, que é lindo esse disco, mas assim...
1: Nada a ver, né?
0: É, nada a ver com isso, né?
1: Isso, mas ele assim, tem um disco com Sebastião Tapajós, eu acho, algo
0: dois,
1: assim, né?
0: Dois discos gravados na Argentina.
1: Instrumentais
0: gravado
1: que são,
0: na Argentina.
1: Assim, não é exatamente esse estilo, mas é uma coisa
0: viajada,
1: né? Mas são instrumentais lindos, né?
0: É, pois é. E foram gravados na Argentina e tem relançamento desses discos também pelo selo Vampisou, selo espanhol.
1: A Polisson relançou o Krishnanda, né? Uma série aqui clássica de vinil que tu vem em 2012.
0: E Mr. Bongo também, inglesa,
1: Mr. Bongo também, mas bem limitado, né? Bem limitado.
0: É, eu acho que tem fácil pra vender, assim.
1: Agora,
0: o Polisson é mais difícil, mas o Mr. Bongo não tem boquinha, não. Eles lançam mesmo. Deve ter aí pra comprar o Krishnanda. Não deve ser difícil, não. E tem que ser isso mesmo. Vamos democratizar aí essa parada.
1: Mas fica a dica aí desse disco. A gente vai ouvir mais três músicas, né?
0: Quem sou eu?
1: Quem sou eu? Sim. Sem Sombra e Água Viva. Do disco Krishnanda, de 68, de Pedro Sorongo.
0: Simbora.

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0: E acabamos de ouvir Água Viva, Sem Sombra e Quem Sou Eu, do disco Krishnanda, de Pedro Sorongo Santos. Tem uma coisa legal para falar de Pedro Santos, que é o seguinte: a filha dele cuida da obra dele. E, assim, cuida muito bem da obra dele, democraticamente falando, né? Ela não fica segurando as coisas. Eu acho assim, eu não sei como é que funciona para cada pessoa, porque, assim, direito autoral não é uma coisa fechada, então cada um que cobre o que você quiser e tal, e tem as coisas lá de ECAD, da gravadora, que Sorongo gravou muito em Major, né, na época CBS e tal. Acho que o Krishnanda é pela CBS.
1: É, o Krishnanda é CBS. E é um prato cheio pra sampler, né, velho?
0: É, então, é. Tanto é que o disco ficou cultuado por causa do sampler, né? De samplers, né?
1: Sim,
0: norte-americanos e tal, que descobriram esse disco. Eu acho que foi Jay Dilla que fez alguma coisa, mas enfim.
1: Hoje o gringo pega e pira, né, velho? É, Krishnanda, Milton Nascimento, os primeiros, a galera pira também. Tem um projeto, né, o Jazz is Dead, que a galera... Pegou a galera das antigas, pegou o brasileiro Marcos Valle,
0: Marcos Valle é mega sampleado, né? Marcos Valle vive tocando por lá. O Jazz is Dead...
1: Pegou João Donato também, né?
0: Eles fazem show e lançam discos, né?
1: Isso.
0: Eu devo ter alguns, assim.
1: Dom Romão, eu acho, também.
0: Dom Romão, não sei, Vicente.
1: Parece que recentemente eles lançaram.
0: Eles lançaram recentemente, que eu sei, lançaram Hildon. Lançaram Antônio Carlos Jocafe, que é o último, que esse eu quero.
1: Azimuth
0: é mais antigo. E o novo é Carlos da Fé. Também eles lançaram com Carlos da Fé. E aí vamos dar sequência aqui?
1: Vamos lá, a gente vai ouvir agora uma seleção do álbum Nascimento, de 74, da banda Perfume Azul do Sol. E aí, diga aí, Rodrigo.
0: Perfume Azul do Sol, a música 20 mil raios de sol.
1: E aí, conhecia?
0: Eu conheço a banda, mas nunca ouvi, não, vai. Vou ser bem sincero a você, que não é muito a minha área, então eu deixo você falar.
1: É loucura, só loucura, né? Uma banda que se acha muito pouco, assim, na internet, então ficam mais lendas, né?
0: Tem uma reprensagem desse disco, ou é engano?
1: Tem uma reprensagem, pelo selo Pedra Templo Animal, 2017, 500 cópias. E aí, enfim, é uma história meio maluca, assim, não tem nem o sobrenome da galera que participou, é Ana, Bem-vindo, Jean e Gil, os participantes da banda.
0: Da banda?
1: Isso, não assinam com sobrenome, aí nos comentários desses YouTubers tem que esse Bem-vindo foi pro Acre depois, parece, e aí sumiu. E aí lideram a comunidade hippie lá. Tem umas histórias meio malucas, assim, né?
0: Então é um disco que dá pra fazer um programa inteiro, uma hora
1: dá
0: só.
1: Dá pra fazer um programa inteiro. Dizem até que o Pedro Baldanza do Som Nosso participou e tal também, mas ninguém sabe se é isso mesmo. Mas enfim, vamos curtir aí esse rock psicodélico aí do Perfume Azul do Sol.
0: E aí vamos ouvir A Ceia, Calça Velha. Não, vamos ouvir 20 mil raios de sol, A Ceia, Calça e Equilíbrio Total. É isso aí?
1: É isso aí, vamos nessa.

0: E acabamos de ouvir aí um bloco do Perfume Azul do Sol, o Equilíbrio Total, Calça Velha, A Ceia e 20 mil raios de sol. Comentários do especialista em Perfume Azul do Sol, Jorge Pereira.
1: É um disco muito doido, né? Um disco muito doido, 74 aí, bem rock psicodélico.
0: Diga aí que você tava conversando aí em off e tal, parará, falando da banda, da gravação,
1: sei o quê. É, a gente tava discutindo aqui se a reprensagem tem uma gravação muito melhor e tal, mas realmente é um álbum de rock psicodélico da época, né? O baixo meio estouradinho assim, as guitarras meio malucas.
0: É isso aí. E a gente vai seguir com o quê? Diga aí.
1: Então, e aí o último álbum aqui que a gente vai falar hoje é Los Sueños de la América, de Los Raivas e Manduca. Conhece esse álbum aí, Rodrigo?
0: Não.
1: Então, o Los Raivas é uma banda de rock progressivo chilena, né? Bem legal, assim. Eles não chegaram a fazer sucesso no Brasil. Acho que eles ainda tocam no Chile até, mas no resto da América Latina eles são a referência dessa mistura, né? Da música latino-americana com rock progressivo.
0: E eles são 70 também?
1: São de 70, acho que bem começo de 70. Eles até tem um disco gravado em Machu Picchu, uma coisa meio Pompeia latino-americana, assim. Nossa. Acho que de 78, 79. E aí o Manduca é um cantor brasileiro, sim, acho que é amazonense, ele é filho de Thiago de Melo, grande poeta. E ele tem muita coisa lançada, velho, mas ele ainda é um cara bem obscuro, assim, eu não vejo ninguém falando dele. Ele tem uma discografia muito legal, tem um disco na Nava Vasconcelos. Uhum. E nessa época ele tava exilado no Chile. E aí conheceu a galera Los Raivas e tal, tava fazendo contato, mas aí teve o golpe de Pinochet no Chile, sobre Salvador Allende. E aí esse álbum só foi lançado na Espanha em 79, mas a gravação é de 74.
0: Sim.
1: E aí a gente vê realmente uma mistura, né, dessa MPB pós-tropicalista, assim, essa coisa de Manduca com a coisa um pouco mais progressiva do Los Raivas. Então, juntando essa nova canção chilena, latino-americana, com esses ecos da Tropicália, etc., no Brasil. Enfim, é um álbum que eu gosto muito, velho.
0: Massa.
1: 74. E a gente vai ouvir agora. E aí, diz aí, Rodrigo.
0: E aí, Jorge, a gente vai dar sequência aí, vai ouvir Los Raivas e Manduca com
1: La Sentinela, Tá Bom Taquetá
0: e Date Uma Vuelta en el Aire. Gastei meu espanhol aqui, velho.
1: Rapaz.
0: Meu irmão, então, vamos embora?
1: Vamos lá.

0: E acabamos de ouvir da Date, vai, diz aí que eu gastei meu espanhol.
1: Date in el aire.
0: Rapaz. Tá bom, tá que tá.
1: E La Sentinela, de Los Raivas e Manduca.
0: Pois é, então, aí a gente ouviu aí esse bloco com Los Raivas e Manduca. Eu não conhecia esse disco e vou escutar. Dica aqui do meu querido amigo Jorge Pereira. E a gente vai encerrar o programa. Lembrando que o programa é uma realização, Jorge, de quem? Na Agulha.lab e o selo e gravadora Rosenbeat aqui na Rádio Universitária 99.9,
1: toda FM, quinta
0: às 20 horas.
1: Vamos lá, vamos fechar.
0: E lembrando também que meu nome é Rodrigo Pires, o seu nome é Jorge Pereira, e você faz o roteiro, eu faço o roteiro, e você faz trabalho técnico, eu também, e você produz, eu produzo também.
1: Exatamente.
0: E não tô comendo nada, nem você também. E aí a gente vai encerrar com Don Juan de la Suerte.
1: La Suerte, Los Raivas e Manduca, disco Los Sueños de la América.
0: Aê,
1: 74.
0: Gastação, simbora.
1: Vamos lá, até a
0: beijo,
1: próxima.
0: Abraço, aperto de mão, tchau.

0: 9:53.
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1: Olá, o Som Brasilis de hoje apresenta o talento da cantora e compositora mato-grossense Estela Seregatti.

Nascida em 1987, em Cuiabá, Estela Seregatti começou a aprender violão aos 14 anos e aos 15 se juntou ao grupo Novos Chorões, dedicado ao chorinho e ao samba de raiz. Depois de integrar outros projetos musicais, em 2009 a cantora formou a banda Monofoliar, com a qual lançou dois discos, até que em 2017 iniciou a carreira solo com o álbum Ar, em que aprofunda a pesquisa de ritmos matogrossenses, em especial a batida do mocho, um tambor quadrado típico da região. Em 2022, Estela Seregatti lançou o álbum Cacica, dedicado a Carolina Reuaptu, a primeira mulher a se tornar líder do povo xavante. O trabalho foi acompanhado por uma exposição e um documentário. No mesmo ano, veio o disco Terra, Força, Mulher, também voltado para as temáticas do feminino e as forças da natureza. Com os dois lançamentos, a artista conquistou o Prêmio Profissionais da Música em 2018, na categoria Criação.

2025, Estela Seregatti lançou o sexto álbum, Do Rio para o Mar, que foi contemplado pelo Projeto Nacional Funarte Retomada. Além do trabalho autoral, a compositora também atua com produção e direção musical de espetáculos de teatro e dança e na criação de trilhas sonoras para cinema. Com mais de 20 anos de carreira, Estela Seregatti já dividiu palco com importantes nomes da música brasileira, como Ivan Lins, Renato Brás, Mônica Salmazo e Áurea Martins, entre outros. E agora, para fechar este Som Brasilis, que teve locução de Marluce Ribeiro, produção de Wilton Rodrigues e trabalhos técnicos de Eduardo Brito, vamos ouvir a cantora e compositora matogrossense Estela Seregatti com a música Água, faixa do álbum Do Rio para o Mar, lançada em 2025.

0: 10:30.
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1: Oi, pessoal, aqui é Carolina Dralmiro, artista visual. 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A exposição tem incentivo do Fundo Cultura, ficará aberta até o dia 16 de agosto e traz, a partir de uma narrativa familiar, uma reflexão acerca do empoderamento das mulheres nos contextos dos trabalhos. @ Torre Malakoff para mais informações.
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1: 11:26.
2: Três de maio, Bis Hits. Parti de Munique às 8:35 da noite, chegando a Viena na manhã seguinte. A chegada estava prevista para 6:45 da manhã. O nosso trem, porém, se atrasara em uma hora. Pelo que pude apreciar, ainda no trem, através do clarão de suas luzes e de uma breve caminhada pelas ruas, Budapeste pareceu-me uma cidade realmente maravilhosa. Estes são os primeiros trechos de Drácula, clássico do escritor Bram Stoker, traduzido por Teobaldo de Souza. O livro foi adaptado inúmeras vezes para o cinema.
3: O início de uma boa viagem começa nos primeiros parágrafos.

0: 99 graus.
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1: 11:57.
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0: 6:46.
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0: Uma hora e três minutos.
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0: 1:23.
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0: 1:42.
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0: 2:03.
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0: 2:39.
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0: 2:58.
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0: 3:21.
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0: 3:40.
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0: 3:57.
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0: 4:16.
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0: 4:42.
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0: 5:03.
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Melhor, não.

0: 5:21.
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Estamos começando a audição do programa Clássicos ao Alcance de Todos, levado ao ar todas as semanas, neste mesmo dia, nesta mesma hora. Vamos começar com a música de Tchaikovsky, abertura 1812, arranjo para jazz, com Lawrence Welk e sua orquestra. Depois, o Largo, de Johann Sebastian Bach, com o Zimbo Trio e Clélia Simone.

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Vamos agora com o capricho número 18 de Niccolò Paganini, com a orquestra de Jay Lewis. Depois, com a Royal Orquestra Filarmônica, regência de Louis Clark, valsas de Johann Strauss.

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Vamos agora ouvir com Hugo Montenegro e sua orquestra um arranjo especial da música de Rimsky-Korsakov, O Voo do Besouro. Depois, Tocata e Fuga em Ré menor, de Johann Sebastian Bach. Vamos ouvir com Jacques Lossier ao piano, Christian Garrot na bateria e Pierre Michelot

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Este programa é levado ao ar todas as semanas, neste mesmo dia, nesta mesma hora. Faremos agora um breve intervalo.

0: 6:30. 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

Vamos apresentar na segunda parte do programa Clássicos ao Alcance de Todos, a música de Wolfgang Amadeus Mozart com Orquestra Manuel de Falla, regência e arranjos de Waldo de los Rios. Vamos começar com As Bodas de Fígaro, a abertura da ópera. E depois o andante do concerto número 1 para piano e orquestra.

ouvimos a abertura da ópera As Bodas de Fígaro e o andante do concerto número 1 para piano e orquestra de Amadeus Mozart. 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Estamos falando na frequência modulada dos nossos estúdios na Avenida Norte, Santo Amaro, Recife. Clássicos ao alcance de todos. A música de Amadeus Mozart. Vamos agora com a serenata número 13 em Fá Maior. Divide-se a obra nos movimentos. Primeiro, Allegro. Segundo, Andante Romanza. Terceiro, Minueto. Quarto, Rondô. Execução, Orquestra Manuel de Falla, Regência de Valdo de los Ríos.

ouvimos a serenata número 3 em Fá Maior de Mozart. De Rádio Universitária, programa Clássicos ao Alcance de Todos, levado ao ar todas as semanas, neste mesmo dia, nesta mesma hora. Vamos agora com a área da ópera As Bodas de Fígaro, Orquestra Mundial de Falha e a cantora Maria Lalande. Depois, Broma Musical, execução Orquestra Mundial de Falha, regência de Valdo de Los Rios.

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0: queridos ouvintes, hoje, domingo, dia das bandas de música no programa Evocação.
1: E sempre começamos este programa com hinos de estados e municípios do Brasil. Hoje vamos com o Hino de Paulista, composição de Joel Andrade, banda Aristides Borges.

Começamos o programa de hoje com o Hino de Paulista, composição de Joel Andrade. Vamos agora com a música Saudosa Revelação, do Mestre Teté, banda do Grêmio Lítero Musical Bom Jardinense, regência do compositor. Depois, Vida Marvada, de Almirante e Lúcio Mendonça, com a banda Chantecler.

Ouvimos do mestre Teté, saudosa revelação, Vida Marvada, de Almirante e Lúcio Mendonça, com a banda Chantecler, e Abolição, de Radamés Inhátalo. Rádio Universitária da Universidade Federal de Pernambuco, apresentando o programa Evocação. Esta audição do domingo, com as bandas de música de todo mundo. Vamos ouvir a seguir, de John Philip Sousa, Praia de Manhattan, com a banda da Guarda dos Granadeiros.

Ouvimos Praia de Manhattan. 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Programa Evocação com as bandas de música de todo mundo. Vamos agora com a música Hino da Maçonaria, de autoria de Dom Pedro I. Banda e coro da Polícia Militar de São Paulo. Em seguida, Danúbio Azul, de Johann Strauss. Arranjo para dobrado do maestro Luiz Caetano, banda do 14 RI.

0: 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Estamos apresentando o programa Evocação, levado ao ar todos os sábados e domingos, neste horário. 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Faremos agora um breve intervalo.
1: Sete horas e 25 minutos. 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

Voltamos com o programa Evocação. Esta audição de domingo com as bandas de música de todo mundo. Vamos começar esta segunda parte com a música Cortejo e Fanfarra, música de Rimsky-Korsakov, com a banda de concerto de Malbork. E depois, Guardião do Atlântico, com a banda da Rádio Canadá.

Ouvimos Cortejo e Fanfarra e Guardião do Atlântico. Rádio Universitária, emissora FM da Universidade Federal de Pernambuco. Vamos agora, duas músicas. Vamos ouvir com a banda da Base Aérea do Estado de São Paulo, Brigadeiro Newton de Figueiredo e Brasil Loureiro. E depois, de Joaquim Pereira, Dr. Orlando Pontual.

Ouvimos com a banda da Base Aérea de São Paulo, Brigadeiro Newton de Figueiredo e Dr. Ordano Pontual.

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Vamos ver agora uma seleção de sambas com a Banda Municipal de Hortolândia, do Estado de São Paulo. Os sambas: O Orvalho Vem Caindo, de Noel Rosa; Se Acaso Você Chegasse, de Lupicínio Rodrigues; Trem das Onze, de Adoniran Barbosa; e O Apito no Samba, de Ari Barroso. E depois teremos a composição Capela, com Altamiro Carrilho e sua bandinha.

concorremos com a Banda Municipal de Hortolândia do Estado de São Paulo, na seleção de sambas, e com Altamiro Carrilho e sua bandinha, Capela de Tony D'Amito.

E sempre encerramos este programa com hinos nacionais de vários países deste planeta. Hoje vamos atender ao nosso prezado amigo, Dr. Paulo Roberto Gonzalez de Alcântara, ouvindo o Hino da Suíça, Nova Orquestra Filarmônica Japonesa, regência de Seiji Ozawa.

chegamos ao final desta audição do programa Evocação, levada ao ar todos os sábados e domingos das 7 às 8 horas da manhã. Na audição de domingo, as bandas de música de todo mundo. Até o próximo programa. Esteve com os senhores Hugo Martins.

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2: Brasília de hoje apresenta o talento da cantora, compositora e atriz baiana, Ana Barroso.
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1: 8 horas.
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2: Olá amigos, bom dia, um bom domingo para todos na companhia da Universitária FM e a partir de agora com o melhor do frevo de bloco. E vamos começar o programa de hoje ouvindo com Cláudio Honor Germano, Adeus Monumento Vivo, de Evanildo Maia. Depois, Frevo do Candidato, de João Santiago e Josué Pinto. Riso das Flores, de Luiz Silva, e Esquina da Saudade, de Toscano Filho e Alírio Moraes.

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O bloco carnavalesco misto diversional da Torre, fundado em 20 de janeiro de 1950. Na Rua Conselheiro Teodoro, 154, na Torre, por Agnaldo Alípio Sampaio, que antes havia fundado a Associação dos Locatários dos Mercados Públicos do Recife. O diversional ostentou a condição de bloco de primeira categoria, sendo rebaixado à segunda posição, na qual foi campeão 5 vezes seguidas. Vamos ouvir agora Gente da Torre, de José Calazans.

Ouve o Bloco Tá Na Rua através da Universitária FM. Vamos ouvir agora Marim dos Caetés, de Clídio Negro e Fernando Neto. Recife do Meu Coração, de Gildo Branco e Alcides Leão. Sou de Olinda, de Pindaro Barreto e Missão Bernadette, de João Santiago.

0: Você está ligado na Universitária FM ouvindo o Bloco Tá na Rua. Vamos agora a um breve intervalo. Daqui a pouco a gente volta com mais frevo de bloco para você.
1: 8:26.
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0: Estamos de volta com o Bloco Tá na Rua, na Universitária FM. Heriberto Brandão Sarmento nasceu em Recife, no bairro de Tigipió, no dia 7 de julho de 1948, e estudou no Colégio Nóbrega. Formou-se em Engenharia Mecânica na UFPE em 1972. Atuou como diretor de custos industriais na General Electric e na Philips. Atualmente presta consultoria para outras indústrias em Manaus, onde reside. Participou e foi vencedor de vários festivais como Frevança e Canta Nordeste. Estreou como compositor com a música Fatos, Sonhos e Fotos, em parceria com Sá Barreto, sendo vencedor do Festival de Música Popular Nordestina, promovido pela TV Tupi em 1970. A partir daí, passou a compor frevo, maracatu, samba, bossa nova, xote, baião, entre outros ritmos. Dentre suas composições, podemos destacar Adeus Senzala, Maracatu, Sol e Sal, Frevo Canção, Maria Fumaça e Minha Saudade, Frevos de Bloco, e que a gente ouve a seguir, de Heriberto Brandão, Minha Saudade, em parceria com...

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Seguindo com o programa, vamos ouvir Trinca de Ais, de Lafayette Lopes e Wilson Vanderlei. Tarde Dourada, de Macário e de diversos autores, Assim Não Convém, Saudade, Valores do Passado e Evocação Número 2 e de Arnaldo Paes de Andrade, Apenas Saudade.

O bloco está na rua através da sua Universitária FM. Ouviremos agora homenagem a Osmundo, de Antônio Albuquerque e Edson Rodrigues. Bloco do Cabelo Branco, de Reinaldo e Fernando Oliveira. Saudades de Filhinho, de Arnaldo Paes de Andrade. E Despedida, de Lívio Lima.

0: 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E encerrando o programa de hoje, vamos ouvir Cantam os Ferrôs, de Arnaldo Paz de Andrade. Inspiração da Madrugada, também de Arnaldo Paz de Andrade. Os Grandes do Rádio, de Hugo Martins. E Ruas da Minha Infância, de Nelson Ferreira, a voz de Cláudio No Germano. Rádio Universitária FM apresentou o bloco Tá na Rua. Produção de Miriam Leite, apresentação Silas da Costa e Silva, técnica de som de Marcos Roberto. No próximo domingo estaremos de volta neste horário com mais um O Bloco Tá na Rua.
1: Oito horas e 58 minutos.
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1: Nove horas.
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2: Bom dia, estamos iniciando o programa Rádio Mulher. Hoje é sexta-feira, 29 de maio de 2026. E esta edição é especial porque nos juntamos, aliás, nós juntamos dois programas em um, o Rádio Mulher e o Cadeira na Rua, Ideias e Culturas Periféricas. Isso mesmo, nós resolvemos puxar as cadeiras, sentar juntas e fazer um programa que vai ao ar pela Rádio Comunitária Calheta FM 98,5 e pelas duas emissoras da Universidade Federal de Pernambuco, a Rádio Paulo Freire e a Universitária FM 99,9. E lembro que você que está conosco através da Rádio Calheta FM 98,5, aí nos permitindo entrar na sua casa, tomar esse cafezinho da manhã, nessa sexta-feira, né? Sextou literalmente. Então pode fazer o programa comigo. É só ligar pra gente. O telefone é 3521-3006 ou 3521-3002. Aí você traz seu bom dia, faz a sua pergunta, traz sua demanda pra gente e faz a programação do Rádio Mulher. E você que está pelo Instagram do Centro das Mulheres do Cabo, é só mandar sua mensagem. A gente lembra que nem todas as vezes a gente consegue ler os comentários de todo mundo. Então, a gente já agradece aí a participação de vocês. Aí vocês também podem trazer sua pergunta, trazer a sua demanda, fazer sua pergunta e tirar também as suas dúvidas. É só participar junto com a gente no programa Rádio Mulher, Sextas Especiais. Lembrando que esse programa está sendo transmitido ao vivo pela Rádio Calheta, né, aqui no Cabo de Santo Agostinho, com reprise pela Rádio Paulo Freire na quarta-feira que vem e pela Universitária FM 99,9 no domingo, próximo domingo. E você que faz comigo Rádio Mulher todos os dias já sabe qual é a nossa participação. Para quem ainda não me conhece, eu sou Sandra Oliveira, do comunicadora do Centro das Mulheres do Cabo e terapeuta comunitária. Aí eu vou fazer a minha autodescrição, tá? Então, estou de camisa branca, né, que é a camisa do programa Rádio Mulher. Uso óculos esverdeado, cabelos cacheados no ombro. Estou com duas pessoas que daqui a pouquinho eu vou se apresentar para vocês. Mas a gente, eu sou apresentadora do Rádio Mulher, um programa que é realizado há 28 anos pelo Centro das Mulheres do Cabo. E hoje quem está aqui comigo na bancada do Rádio Mulher, dividindo comigo essa bancada, é Elaine Oliveira, que é apresentadora do programa Cadeira na Rua. Elaine, você pode se apresentar para quem está nos ouvindo através da Rádio Calheta FM 98,5, aí pela magia do rádio, porque o Cabo de Santo Agostinho, as pessoas escutam rádio e é muito bom pra gente. Seja muito bem-vindo ao programa Rádio Mulher.
4: Bom dia, Sandra, e a todos os ouvintes que estão acompanhando essa transmissão. Muito obrigada, Sandra, pelas palavras de boas-vindas. Então, eu sou Elaine Oliveira, sou um xará de sobrenome,
2: sim,
4: viu?
2: Percebi.
4: Pronto. Eu sou mulher parda, cabelos ondulados pretos, na altura do cotovelo. Eu uso um óculos de armação transparente e aparelho odontológico. E estou usando uma camiseta preta de malha, na altura mais ou menos do meu cotovelo. E é um prazer estar aqui com você. Vocês da Rádio Mulher, trazendo a nossa cadeira, puxando a nossa cadeira aqui no estúdio.
2: E você não imagina o quanto está sendo emocionante fazer essa programação, porque a gente, todo mundo sabe que o Rádio Mulher era feito por mim é feito por mim hoje, mas era dividido com a Nina Guiar. E eu tenho certeza absoluta que ela estaria ligada no 360 aqui, super eufórica e muito feliz por estar com essa parceria. E além do mais, da pessoa que está, que vai ser entrevistada. Aí é que ela estava aqui, ó, eufórica e super feliz. Então hoje, nós estamos juntas, né, nossas cadeiras, juntando as nossas cadeiras para tratar de um tema que tem tudo a ver com os dois programas. O papel das mídias independentes em um ano de eleições majoritárias e presidenciais. Para conversar com a gente, nós convidamos a jornalista Ana Veloso, que é professora do Departamento de Comunicação da Universidade Federal de Pernambuco e coordenadora de programação do Rádio, da Rádio Paulo Freire. Ana também é cofundadora e coordenadora do Observatório de Mídia da UFPE. Ana, seja muito bem-vinda ao programa Rádio Mulher e ao Cadeira na Rua. E eu vou dizer a você que realmente é muita emoção estar fazendo esse programa junto com você, nessa bancada, com a Elaine, mas com a presença muito forte da nossa querida Manina Guiar.
5: Bom dia, minha gente. Tudo bem? Prazer estar aqui. Chegar à Rádio Caleta FM é lembrar de Manina. Eu sou uma mulher negra, cabelos cacheados, na altura do ombro. Eu estou usando uma blusa azul, de manga curta. Eu uso óculos, um óculos de armação vermelha, mas eu não estou com ele hoje. E para nós, da Universidade Federal de Pernambuco, é uma alegria estar aqui, né? Então, eu estou bem emocionada, porque tem muita história. É um programa cheio de axé e um programa cheio de histórias hoje. Obrigada.
4: Como nós estamos, né? Como os ouvintes da Rádio Mulher e do Cadeira na Rua, Sandra, antes, eu gostaria que você apresentasse o programa Rádio Mulher e a Rádio Calheitas para os ouvintes do Cadeira na Rua.
2: Certo. Então, primeiramente a gente inicia por quem tem uma idade maior, né, que é o Centro das Mulheres do Cabo. Então, o Centro das Mulheres do Cabo é uma organização feminista que atua no Cabo de Santo Agostinho há 42 anos. E o curioso, Elaine, que ele nasceu na necessidade das mulheres por água lá em Ponte dos Carvalhos. Né, se juntaram as mulheres que já tinham essa necessidade, né, de que elas que estariam, que se acordavam muito cedo para coletar essa água. Então, se juntaram e foram em busca disso, juntando as mulheres e criando a Associação das Mulheres. Iniciou lá e logo em seguida passou para o Centro do Cabo, está hoje há 42 anos no Cabo de Santo Agostinho, atuando ainda no enfrentamento à violência contra as mulheres, contra crianças também. A gente sempre teve muito forte essa questão da parceria, de estar dentro da rede de enfrentamento de abuso e exploração de crianças e adolescentes e o trabalho direto com mulheres. A gente também tinha, no início do Centro das Mulheres, a gente fazia esse trabalho de saúde, onde a própria instituição fazia a coleta do exame preventivo, né, o Papa Nicolau. E também na atuação com os creches. A gente também atuava em várias comunidades, tendo creches para as crianças e também com o ensino para adultos e jovens. Começou muito forte isso no Centro das Mulheres do Cabo. A gente hoje é uma instituição que trabalha na formação e no empoderamento de mulheres nas comunidades, várias comunidades do Cabo e também em outras comunidades. A gente tem muito forte essa questão do trabalho direto pelo fim da violência. A gente tem o comitê do feminicídio, né, em 11 municípios, né, agregando com o Cabo de Santo Agostinho. E o Rádio Mulher nasceu lá na Zona da Mata, nessa necessidade também de que as mulheres precisavam estar ouvindo, tendo conhecimento, falando sobre saúde, falando sobre violência. Nasceu lá em Palmares, na Zona da Mata. A Ana sabe muito bem dessa história, porque a Ana também estava nesse processo de criação do Rádio Mulher pela instituição. Depois a gente veio para aqui, para o Cabo de Santo Agostinho. A gente tem essa parceria com a Rádio Calheta há 21 anos. A gente está aqui já fazendo essa programação. Inicialmente era feita por Flávia Lucena. Beijo aí para Flavinha. Era feito Flávia Lucena, em seguida assumiu Cida Santos, Manina Guiar e eu, Sandra Oliveira. Depois fomos em duplas, em dupla eu e Manina. E hoje eu estou aqui, né, apresentando essa programação que é de segunda a sexta, de 8 às 9 da manhã, trazendo vários temas, discutindo saúde, educação, violência, tudo que a gente tem como bandeira, né, defendida pela instituição, a gente traz aqui para conversar no Rádio Mulher.
4: Pronto, e agora, né, me permite poder apresentar o Cadeira na Rua. O programa Cadeira na Rua, ele é um programa semanal vinculado na rádio Paulo Freire, todas as quartas-feiras, às 11 horas da manhã, com reprise aos domingos, às 9 horas da manhã, na Universitária FM 99.9. O Cadeira na Rua, a gente recebe pessoas que moram nas periferias do Grande Recife para poder tratar de assuntos relacionados à periferia. E aí é um programa sobre as periferias, para as periferias, com as periferias. E o Cadeira na Rua, ele é uma ação da Residência em Comunicação Popular na Rádio Paulo Freire. E quem faz essa apresentação, né, da Residência em Comunicação Popular, são jornalistas independentes, como eu, Elane Oliveira, que sou moradora do bairro da Bomba do Metério. Então, se tiver alguém da Bomba do Metério, se tiver alguém que mora aqui no Cabo de Santo Agostinho,
2: mas que conhece,
4: né, sabe que sou da Bomba do Metério. Eu até falei quando eu cheguei, eu tenho uma amiga que mora aqui no Cabo Santo Agostinho, no bairro de Garapu. Então, Natália, se você estiver ouvindo, estou mandando aqui um oi para você. Mas aqui, voltando, como residente de comunicação, eu tenho uma oportunidade de apresentar o programa, fazer a produção, a edição de áudio, e é um trabalho em equipe, que para além de toda essa apresentação, também tem a parte operacional. Uhum. É um trabalho ali em equipe, e também a gente faz programas externos, como esse aqui, que nós estamos aqui na Rádio Mulher, que são parceiros, que são coletivos parceiros aos programas. Então, estar aqui hoje está sendo, assim, como já foi falado aqui, um motivo de alegria e de muita satisfação, viu, Sandra?
2: Nossa, sejam muito bem-vindas. Obrigada, Elaine. Como eu já disse no início, nossa conversa de hoje é sobre o papel das mídias populares independentes. E ninguém melhor para conversar com a gente sobre isso do que a professora de comunicação e coordenadora do Observatório de Mídia da UFPE, Ana Veloso, que também faz parte da equipe da Residência em Comunicação Popular da Rádio Paulo Freire, que Elaine acabou de mencionar. E também Ana colaborou com o Centro de Mulheres do Cabo e nos ajudou a criar o Rádio Mulher, né? Criadora, gente, do Rádio Mulher. Vê que satisfação estar aqui. Há 28 anos o rádio existe no Cabo de Santo Agostinho. E Ana fez parte disso tudo, né? Ana e outras mulheres pensaram, senão vamos fazer esse programa, e até hoje está aqui resistindo, trazendo pautas, pessoas falando de povo para povo, que esse é o nosso intuito maior, levar essa informação verdadeira. Aí agora a gente vai para o nosso bloco de entrevista, a gente vai começar a nossa entrevista. Ana, para começar, você pode citar programas como Rádio Mulher e o Cadeira na Rua dentro das iniciativas do Mídia Independente?
5: Bem, gente, o Rádio Mulher, ele surge exatamente quando o Centro das Mulheres do Cabo se organizou, se auto-organizou e pensou em ter uma política de comunicação. Isso foi em 1995. E a gente constituiu uma equipe e foi para a Zona da Mata Sul de Pernambuco conversar com as mulheres, porque naquela época havia um índice altíssimo de mortalidade materna, mortalidade infantil, e o Unicef pensou, junto com o Centro das Mulheres, num projeto Menina, Mulher e Cidadania. E várias mulheres que ainda estão no centro e outras que participaram estavam conosco: Efigênia, Nivete, Micheline, Carla Denise e outras, para fazer esse trabalho de ouvir as pessoas, entender qual era a situação da Zona da Mata Sul de Pernambuco. E numa reunião que tinha mais de 100 pessoas, mais de 100 mulheres, foi decidido que o veículo de comunicação que iria trazer, né, os debates sobre saúde, direitos reprodutivos, cidadania, direitos humanos das mulheres era o rádio. O rádio, com uma força enorme na Zona da Mata, com muita audiência, e a opção foi pensar num programa. As mulheres queriam um programa e o programa foi feito a partir da escuta das mulheres. Então nós passamos quase um ano ouvindo as pessoas de lá da Zona da Mata, daquela região toda, e entrevistando, discutindo e montando a proposta do programa. E aí foi quando o Rádio Mulher foi ao ar, em 1996, por aí, ainda num formato às 7 horas da noite, no sábado. Imagine, gente, eu morava em Olinda, eu morava em Jardim Atlântico, e ia dia de sábado lá para Palmares, passava o dia lá para fazer o programa de rádio às 7 horas da noite. Na verdade, quem apresentava eram as próprias mulheres, né? É. Primeiro a gente fez algumas edições do programa gravado, e com essa colega, Carla Denise, que era locutora, jornalista. E depois a gente foi fazer o programa ao vivo. Então, assim, o programa começou nesse formato, depois a gente ampliou. E a experiência agora do Cadeira na Rua é uma experiência muito interessante também, porque, apesar de ser uma experiência muito recente, mas traz essa questão de trazer as pessoas para o rádio e o rádio ir para onde as pessoas estão, né? Lembra sempre a música Nos Bailes da Vida, de Milton Nascimento. Todo artista tem que ir onde o povo está, e o rádio vai onde o povo está. E o Cadeira na Rua tem essa proposta também, que é exatamente de abrir esse espaço da mídia popular, independente, da mídia de resistência, dentro de uma emissora que é uma emissora pública, no sentido da palavra, que ocupa esse espaço e oferece essa oportunidade para o cidadão e para a cidadã. Então, as experiências, elas são diferentes, mas elas têm um ponto em comum, que as duas atuam na defesa do direito humano à comunicação como direito de todas as pessoas.
4: Ô Ana, eu acho que os nossos ouvintes podem entender melhor a importância das mídias independentes se você nos der um panorama da concentração das mídias hoje no Brasil.
5: O Brasil tem um modelo de comunicação, um sistema de comunicação que privilegia com quase 80% das emissoras de rádio e televisão. A gente está falando de radiodifusão, viu gente? Não estamos falando aqui de internet, nem de jornal, nem de revista impressa. A gente está falando de radiodifusão, veículos de rádio e televisão que operam por concessões públicas, que são as permissões que o Estado brasileiro dá para empresas e organizações que apresentam projetos e propostas para colocar conteúdos no ar. Os canais de TV não são das empresas de comunicação, são do povo. As emissoras de rádio, as ondas sonoras, são do povo, porque são concessões públicas. As empresas que operam é que são privadas. Então, às vezes a gente confunde isso. Inclusive na própria universidade, quando os estudantes de comunicação eles chegam, eles não sabem que vão atuar numa rádio ou numa televisão que é do Estado brasileiro, no sentido de ser uma concessão pública. Uhum. Então, a importância da gente conhecer isso também faz com que a gente entenda que no Brasil a gente tem uma alta concentração de empresas privadas que controlam as concessões públicas de rádio e TV. E aí esse mercado ele fica muito restrito, porque inclusive a gente também não tem projetos ou financiamentos públicos para as mídias independentes. E muitas dessas emissoras privadas, elas têm vinculações políticas. E não é à toa que o Congresso Nacional, existe a comissão de comunicação, né, dentro do Congresso Nacional, que é de Ciência, Tecnologia e Comunicação, que é uma comissão que é majoritariamente formada por parlamentares que têm negócios com o setor. Então, no Brasil, a concessão pública de rádio e televisão ainda é moeda de troca política.
2: E como você tem avaliado a postura dessa mídia corporativa e comercial no atual contexto político brasileiro?
5: Tem duas questões. Uma delas é, eu vou falar do lado positivo, que desde a pandemia, quando a gente viveu aquela catástrofe, que foi uma catástrofe política também, porque a gente tinha um governo negacionista, anti-ciência, fundamentalista e exterminador das vidas das pessoas, que infelizmente a gente teve uma ação muito importante da mídia corporativa, que foi fazer o consórcio entre os veículos de comunicação e para poder ofertar informações qualificadas para a população. Eu acho que da nossa história da mídia brasileira, esse é um capítulo muito importante para a gente registrar o aspecto positivo, porque diante de um governo catastrófico, a mídia brasileira cumpriu o papel, que foi de fazer exatamente a divulgação dessas informações, foi de ir atrás, inclusive trazendo algo que estava sob ataque. Até na mídia corporativa, o SUS, o Sistema Único de Saúde, ele foi defendido. Porque se a gente não tivesse o SUS, tinha sido muito pior, né? A pandemia é a catástrofe. É o único país do mundo que tem um SUS. E, inclusive, o SUS teve uma grande visibilidade, infelizmente, durante uma catástrofe, mas foi para a gente reconhecer a importância do SUS. E aí, nesse período, a mídia brasileira cumpriu o seu papel, função social, etc. e tal. Mas, normalmente, os meios de comunicação corporativos, eles têm negócios ligados com políticos, religiosos, parlamentares, etc. E essa vinculação muito estreita com a política no Brasil, porque não há política nacional sem mídia, né? Faz com que a gente tenha um aspecto negativo, que é o que eu já falei, o uso da concessão como moeda de troca, parlamentares que têm negócios com comunicações e eles se elegem e as questões de concentração também influenciam nisso. Então, no período eleitoral, a gente precisa fazer leitura crítica da mídia, observar o que você está recebendo, o que você está produzindo, né? O que está sendo produzido. Então, a minha dica é: observe, faça sua leitura crítica, não se informe apenas por um grupo de comunicação, busque mais vozes, pluralidade de vozes, e acesse as mídias livres e independentes também.
2: Aqui nos bastidores, né, com a gente.
5: Ivana Festini, Igor Cabral.
4: Ô Anderson, deixa eu fazer uma pergunta. O que pode ser considerado uma mídia independente? Poderia explicar?
5: Olha, são muitas as definições, mas eu vou ser bem, assim, vou resumir. É uma mídia que não tem vinculação política explicitamente, nem vinculações econômicas com grupos hegemônicos. É uma mídia que ela não tem, como se diz no ditado popular, rabo preso com ninguém.
2: Eu acho que a mídia independente, ela tem um papel super importante dessa informação de verdade. Eu costumo dizer, quando a gente está conversando aqui com os nossos entrevistados, que esse programa, ele vai chegar na base, ele vai chegar nos territórios, nas comunidades, né? Vai ser ponto de conversa entre as vizinhas, entre as mulheres, dependendo muito do tema que a gente traz e da pessoa que a gente traz para falar sobre certos assuntos que, muitas vezes, essa grandiosa mídia aí trata de uma forma tão complicada de ser entendida, que eu estou lá sentada no meu sofá, mas eu não estou entendendo nada do que ele está dizendo. Mas aí a gente vem para o Rádio Mulher, traz o assunto, e quando a gente está na rua, a mulher diz assim: mas Sandra, aquele programa eu não entendi o que era isso. Aí fala da economia, a gente traz todas essas questões na mídia.
4: Uma linguagem acessível.
2: Exatamente, para que as mulheres entendam, né? Porque a gente fala assim, eu falo assim, Sandra, tem que ser as mulheres e os homens. Não, a gente entende. Mas a gente fala da mulher que está lá na casa, tratando da sua economia, da sua casa, lá da sua feira, do seu armário, de quanto isso vai impactar, de que a guerra lá nos Estados Unidos vai mexer com você, que está aqui no Cabo de Santo Agostinho. A gente quer isso, quer esse entendimento, né?
5: É a aproximação com o local. A mídia independente, a mídia popular, rádios comunitárias, tem um papel fundamental, que é trazer o debate do dia a dia, do cotidiano, numa linguagem simples. E todos os relatórios que a gente recebe sobre o futuro do jornalismo, né, os últimos que a gente teve acesso, inclusive de Repórteres Sem Fronteiras e outras organizações internacionais e nacionais que trabalham com perspectivas do jornalismo, elas apontam que o futuro do jornalismo é o jornalismo local. Então, é como se a gente estivesse percebendo que o jornalismo, da forma que ele vem sendo produzido, ele não está conseguindo chegar tão perto das pessoas, nas grandes corporações, digamos assim. E que as mídias livres e independentes, elas começam a aparecer como aquelas que resgatam o sentido do jornalismo, que é o sentido de fazer e prestar um serviço público.
4: Ana, como você falou aí, né, vou pegar um gancho na sua fala, em relação ao jornalismo local, então esse jornalismo local é muito feito também pelos jornalistas independentes. Então, em 2022, foi lançado o Mapa da Mídia Independente e Popular de Pernambuco, uma realização da Marco Zero Conteúdo, em parceria com o coletivo Sargento Perifa e apoiado pelos Repórteres Sem Fronteiras. O mapa é uma base de dados online que reúne experiências de 82 coletivos de comunicação popular e comunitária de todo o estado, apresentando a atuação e o contato de cada um deles. Uma pesquisa realizada entre 2024 e 2025 entre esses grupos mostrou que mais de 66% dos integrantes se identifica como negros e metade são mulheres. Ana, o que esses dados revelam?
5: Revelam que as mulheres negras e as comunidades periféricas e jovens querem espaço na comunicação. Querem e não estão apenas querendo, estão ocupando. E é importante que a gente reconheça esse esforço da sociedade de soltar a sua voz, porque a comunicação precisa de pluralidade de conteúdos e diversidade de vozes para que ela seja realmente um direito humano, para que se efetive o direito humano à comunicação. Não é só você receber uma informação de qualidade, é você também ser produtor e produtora, é você poder formar um coletivo, um grupo e entrar numa rádio comunitária como o Centro das Mulheres e outras organizações e outras pessoas podem fazer isso e fazer o seu próprio programa, discutir os conteúdos que tem a ver com a sua realidade, com a realidade do seu grupo, da sua vida e da sociedade. Então isso tem um peso muito forte, porque muitas das pessoas que estão hoje nas mídias e diversas mídias, inclusive nas mídias eletrônicas, nas mídias digitais, elas começaram nas rádios comunitárias. Elas começaram nas rádios independentes, nas mídias livres, nas mídias de bairro, né? Nos coletivos de resistência e comunicação e resistência. O Rafael Negrão, que é o jornalista do Centro das Mulheres do Cabo, ele começou a vida dele sendo um jovem comunicador num projeto do centro, com jovens de 12, 13, 14, 15, 16 anos. A Flávia Lucena também. Então, assim, são vários exemplos. Os nossos estudantes da Rádio Paulo Freire, que passam pela Rádio Paulo Freire jovens, e agora estão no mercado. Estão em várias rádios, nas mídias, e atuando em órgãos públicos. Então, é uma escola também, sabe? É uma escola.
4: Pronto, você falou aí, Sandra, de Rafael, que passou por essa... Por esses espaços, eu também me lembrei de uma experiência, né? Que eu também fui aluno do projeto Escola de Vídeo da UNG Alsuba.
5: Então.
4: Que desenvolveu alguns projetos em algumas comunidades, como Recife, ali no bairro do Emetério, Peixinhos, Alto Santa Terezinha, Morro da Conceição. E a gente teve uma formação de fotografia, jornal impresso, vídeo. Então, eu também sou um pouco de tudo isso.
5: Jovem
4: então...
5: comunicadora.
4: Exatamente. Então, eu sou um resultado daquele projeto que aconteceu lá em 2000, entre 2006 e 2008. E aí, Sandra?
2: Tá vendo aí, ó? Falando
5: é muita
2: Rafael,
5: gente.
2: É muita descoberta.
5: Ó, Nathalie Queiroz, que já passou pelo Centro das Mulheres do Cabo, a professora, né? Jornalista Nathalie Queiroz, ela foi do projeto do Escola de Vídeo do Alsuba. Ela participou da Escola de Vídeo depois e Fábia Lopes também, hoje, tá na Secretaria da Mulher lá de Camaragibe, né? Fábia também foi da Escola de Vídeo. Duas profissionais de mão cheia que passaram pela Escola de Vídeo do Alsuba e depois vieram para o Centro das Mulheres do Cabo.
2: E para você que chegou agora na nossa programação ou ligou o rádio, nesse momento, essa é uma edição especial dos programas Rádio Mulher e Cadeira na Rua, Ideias e Culturas Periféricas. Estamos juntas nessa edição especial do programa que vai ao ar pela Rádio Comunitária.

0: Eu sou residente de comunicação popular na Rádio Paulo Freire e apresento o programa Cadeira na Rua, um programa que hoje se junta ao Rádio Mulher nessa edição e transmissão especial.
1: Elaine, antes da gente prosseguir rapidinho, deixa eu só ler os comentários um pouquinho. Isabel Santos está dizendo que prazer receber nossa criadora do Rádio Mulher hoje. Bem-vinda, companheira. E Vânia Rezende, que é nossa ouvinte aqui diária, tá? Bom dia, companheira Ana Veloso. Que bom,
2: bom
1: ver você, né?
2: Tudo bem.
1: E a Glaucio Barbosa diz assim: bom dia, Sandra e convidadas. A nossa para sempre Ana Veloso.
2: Oh,
1: como diria
2: assim
1: a nossa,
2: eu vou chorar, minha
1: saudosa
2: gente.
1: Manina Guiar. Tão linda,
2: oh,
1: né?
2: Oh, vou chorar, viu?
1: Tá, estaria com certeza fazendo isso mesmo. Então, ela pode prosseguir com as perguntas.
0: Simbora. Eu quero trazer aqui alguns dados importantes do mapa da mídia independente. Em Pernambuco, né, revelado por uma pesquisa realizada entre os 82 grupos de listado, mais da metade atua em territórios periféricos. Mais de 70% possui menos de 10 integrantes e mais de 73% não são formalizados, ou seja, não possuem CNPJ. Existem políticas públicas para apoiar esses grupos, Ana?
2: Muito difícil. A gente vem discutindo... Inclusive, já recebi várias propostas e questionamentos das mídias livres e independentes, inclusive solicitando que a gente encaminhe para o governo federal documentos para que eles sejam ouvidos, para que o governo federal, o Ministério das Comunicações, a Secretaria de Comunicação, possa desenvolver algum tipo de... fundo público para financiamento da mídia independente no Brasil. A gente não tem. E recentemente me causou muita preocupação e ao mesmo tempo é um alerta, né? É um se liga aí no governo, que é o seguinte: a rede de jornalistas e comunicadores e comunicadoras pretos fez um documento que foi lançado agora em janeiro. Né, uma rede enorme de mídias negras brasileiras. E nesse documento eles solicitavam exatamente que o governo federal e os governos estaduais e municipais sentassem com esses grupos de mídia independente para viabilizar exatamente isso, formalização, organização e financiamento. A gente não tem no Brasil uma linha de financiamento para a mídia independente. Isso é grave, porque a gente tem a mídia de extrema direita brasileira, as mídias de extrema direita, com muitos recursos. Obviamente que a gente não vai discutir de onde vem, mas a gente tem uma disparidade muito grande. Enquanto a gente tem mídias de extrema direita, né, e mídias fundamentalistas com recursos, a gente não tem recurso público nem financiamento de mídia livre, independente, comunitária, popular. Isso é gravíssimo para a democracia.
0: Sandra, você quer comentar alguma coisa?
1: É questão da própria sustentabilidade, né, Ana? Fazer com que esses grupos, né, que atuam nessa mídia independente, se sustente, né? E todo equipamento, fora um monte de coisa que tem que fazer para que aconteça, enquanto a extrema-direita vem forte nisso. Aí isso fortalece as fake news, né, a desinformação.
2: Exatamente.
1: Tudo isso contribui para que a extrema-direita cresça mais ainda.
2: Infelizmente, o combate à desinformação, à desordem informacional, passa, inclusive, pelo fortalecimento de canais públicos. Uhum. Né? Não é infelizmente, né? É importante que a gente fortaleça os canais verdadeiramente públicos, aqueles que servem ao cidadão e à cidadã, aqueles que trabalham com comunicação e educação, por exemplo, e as emissoras públicas, as universitárias, as educativas, as comunitárias, e a própria mídia independente, mídia livre no Brasil. Parece que você ser independente de governo e do mercado significa dizer que você não pode funcionar, que você não pode ter um canal, um espaço de comunicação.
0: Dando continuidade, falando sobre essa questão dos grupos, 82 grupos listados no mapa da mídia independente realizam ações como cineclubes, festivais, reportagens, intervenções culturais, oficinas, atividade formativa, lazer, encontros, ações socioambientais, produção de documentário, podcasts e programas.

0: programas de rádio. A maioria deles surgiu em 2016, e não por acaso. Em 2016 foi o ano do golpe contra então presidente Dilma Rousseff, marcando o início da ascensão da extrema-direita no Brasil. Uhum. É possível a gente dizer que o surgimento desses grupos foi uma resposta política a todo esse contexto? E qual o papel dessa mídia popular independente em um ano de eleição como este, Ana?
1: As mídias livres, elas existem em resistência há muito tempo no Brasil. O Brasil tem uma tradição de comunicação popular e de educação popular. E de educomunicação popular. Então, a auto-organização da sociedade, ela se dá antes. Agora, a gente teve um período no Brasil, esse período que a gente pegou, inclusive o Centro das Mulheres do Cabo foi um dos primeiros pontos de cultura, ainda no início do primeiro governo Lula, quando Gilberto Gil era ministro da Cultura e houve essa política pública. Então, eu entendo que essas mídias independentes, essas mídias livres, elas ainda são reflexo dessa política pública quando se tinha financiamento, apoio e projeto para pontos de cultura, pontos de mídia livre, inclusive. Uhum. E o mídia livrismo ganhou um impulso fantástico no Brasil, com o apoio do Ministério da Cultura. Não era Ministério das Comunicações, nem Secretaria de Comunicação. Então, esse caldo veio com muita força de movimentos de resistência contra o sistema capitalista opressor no mundo todo. E aí o que acontece? Chegamos em 2013, a gente teve as Jornadas de Junho, onde as mídias independentes, mídias livres, elas fizeram um papel que devia ter sido feito pelos veículos de comunicação. A mídia comercial brasileira, que tem que servir ao interesse público. E aí a mídia independente desmascarou as coberturas enviesadas, manipuladas, que apresentavam as manifestações como apenas baderneiros, black blocs, etc. Nesse caldo, houve aí também o financiamento de organizações de extrema-direita no Brasil. E houve também um crescimento de ações de contraposição, de contrapoder a esses grupos emergentes de extrema-direita. Então, foi um caldo eleitoral, um caldo de comunicação e de movimentação social muito forte. O que a gente pode dizer é que as mídias independentes, elas têm um papel fundamental de acordar a sociedade para exercício dos seus direitos. E, vejam, as mídias independentes, para que elas consigam fazer isso, elas têm que ter algo que a própria pesquisa aponta, a capilaridade. Então, elas estão em diversos territórios, dentro das periferias, com a comunidade periférica também fazendo e produzindo o seu próprio conteúdo. Então, eu penso que num ano eleitoral, tem um papel fundamental para desocultar verdades, para combater a desordem informacional, para discutir com a população quais são os seus direitos, o que é um Congresso Nacional, como é que um deputado, uma deputada se elege, qual a função do governo. Então, é um papel cívico, tá? De traduzir os meandros, né? A cozinha da política para dentro das casas das pessoas, com uma linguagem simples e popular. Então, essa é a função. No ano eleitoral, é discutir o papel do cidadão e da cidadã para a defesa dos seus próprios direitos, para não vender seu voto, né? Porque voto não tem preço, né? Tem consequência, tem a campanha do voto. Então, é importantíssimo que as rádios comunitárias e toda a mídia livre, ela entre nessa campanha, na campanha para a defesa da própria democracia do Brasil.
0: Ô Ana, deixa eu te fazer uma pergunta. Na sua opinião, você acha que essa falta de políticas públicas para os veículos independentes pode ser uma ameaça para os grandes veículos? Você acha que pela falta de não ter esse investimento pode ser uma ameaça? Porque quando você é independente, você é mais livre para você falar o que você pensa, trazer aquele questionamento para o seu ouvinte, para o seu leitor.
1: Porque se a gente for analisar ao pé da letra, toda a mídia tem uma vinculação ideológica, né? Tem uma razão de ser, até a mídia independente. Então a gente está aqui num programa que tem uma comunicação posicionada. Aqui a gente defende os direitos das mulheres, os direitos humanos. É um programa antirracista. Então a gente tem uma posição. E essa posição de defesa dos direitos humanos, ela precisa ficar explícita. Porque mesmo nos meios de comunicação que são privados, é óbvio que você tem que defender os direitos das pessoas. 90% das matérias que a gente vê circulando na mídia são de defesa de direitos humanos. Sempre se discutem os direitos das pessoas. Então, as pessoas têm que estar em primeiro lugar. Os direitos humanos têm que estar em primeiro lugar. A liberdade de expressão precisa existir, mas ela não pode ser usada para ferir direitos humanos, nem na mídia comercial, nem nas redes. E o que a gente tem percebido, infelizmente, é de que muitos grupos utilizam as redes sociais, perfis em redes sociais, para violar direitos humanos. E a gente não pode ficar calado diante disso. Nem quando a mídia comercial tem programas que violam direitos humanos, nem quando as redes violam. É preciso denunciar. E é preciso que a gente tenha regulação da mídia comercial e regulação das plataformas digitais. São duas regulações democráticas que o Brasil precisa ter.
0: E se você quiser conhecer o mapa da mídia popular independente de Pernambuco, basta procurar o site na internet. Eu tenho certeza que você vai encontrar no mapa muitos grupos interessantes para você começar a acompanhar e se informar melhor. Anote aí o endereço: mapamidiape.marcozero.org. Eu vou repetir: mapadamidiape.marcozero.org. Sandra?
2: A gente aqui como programa Rádio Mulher, a gente faz isso muito, com muita propriedade, né? Que essa parceria que a gente tem dentro da Rádio Calheta FM nos possibilitando também de estar fazendo esse papel importante de discutir qual é a importância do seu voto, quem está lá para representar você, se realmente essa pessoa representa. A gente tem uma parceria com a gente, da Câmara dos Vereadores, com as quatro vereadoras, a gente tem os quatro vereadores que trazemos para cá para fazer a prestação de conta. Também temos uma parceria super importante com o Senado na questão de aproximar, porque muitas vezes as pessoas que estão em casa não se veem nesses espaços, não se sentem pertencentes a isso, né? E Senado está lá em Brasília que não se vê mesmo. Então, a gente tem uma parceria da senadora Tereza Leitão, trazendo as pautas, né? A qual ela defende e a qual a gente traz como também temática na nossa programação. E essa conversa mesmo de dizer a importância do seu voto, a importância de não vender seu voto, de se conscientizar, saber quem vai estar te representando, o porquê, se é teu candidato defende a educação, defende a saúde, tudo isso. A gente tem essa parceria, essa liberdade aqui dentro do espaço da Rádio Calheta, nesse casamento aí de 21 anos, né, com a Calheta, né? Então, que venham mais 21, viu? Nós estamos realizando este programa do Estúdio Rádio Comunitária Calheta FM. E eu quero trazer agora para a nossa conversa as rádios comunitárias. O Ministério da Ciência e Tecnologia, Inovações e Comunicações disponibilizou a relação de todas as rádios comunitárias autorizadas a funcionar no Brasil. O levantamento é de 2020, mas dá uma ideia desse universo. Até cerca de 5 anos atrás, existiam 4.607 rádios comunitárias espalhadas em 3.652 municípios do território nacional. Quase 90 delas eram registradas em Pernambuco e duas aqui no Cabo de Santo Agostinho. Esses números são representativos?
1: Esses números são muito importantes, porque agora a gente tem um déficit que o próprio governo federal tem tentado, de alguma maneira, enfrentar, né? De pedidos de associações para criação e para que novas rádios comunitárias possam ir ao ar. Precisa de autorização do Ministério das Comunicações. É um processo que a própria associação, ela tem que ter muita paciência e apresentar as suas propostas, né? Mas a gente teve a felicidade de ter outras autorizações nos últimos anos para as rádios comunitárias, para que elas possam ir ao ar. Então, esses números são muito importantes e o trabalho da rádio comunitária de aproximação das pautas, das demandas locais, de trazer exatamente o que está acontecendo na localidade para que todo mundo possa tomar conhecimento, amplificar essas discussões. É muito importante, é fundamental. E a Calheta FM e o Rádio Mulher são exemplos disso.
0: Ô Ana, puxando um pouco de sardinha para a nossa brasa, eu gostaria que você comentasse também o papel das rádios universitárias, como a Rádio Paulo Freire e a 99.9, que são duas emissoras da UFPE. É, a rede de rádios universitárias no Brasil, a Rubra, reuniu 108 associadas. O grupo é formado por 49 rádios universitárias, sendo a AM, FM e Web Rádio, além de 19 projetos de produção de áudio e 40 pesquisadores de mídia sonora. Qual o papel que as rádios universitárias podem ter no atual contexto social e político?
1: É um papel de formação. A gente tem uma rádio escola na Universidade Federal de Pernambuco, a Rádio Paulo Freire. E a gente tem dentro da Rede Rubra uma diversidade muito grande de rádios, de propostas. E tem um papel, além de ser formação de quadros, de profissionais, né, de estudantes das próprias universidades, a rádio universitária tem um papel também de inovação, de trazer conteúdos diferenciados, de inclusive trabalhar com a divulgação científica, que é algo que... É, pouquíssimos programas, pouquíssimas emissoras privadas do Brasil trabalham. Então, a divulgação científica, aproximar a ciência do cidadão e da cidadã, trazer as inovações científicas, as descobertas, as pesquisas, os estudos que estão mudando a vida das pessoas, e valorizar o conhecimento, e não o conhecimento que vai ficar distante numa linguagem técnica, tecnocientífica, mas um conhecimento sendo trabalhado com uma linguagem simples, através do rádio, que tem uma linguagem direta, objetiva. Então, o papel das rádios universitárias também é um papel promotor de cultura, é trazer as novidades do campo do som, da música, do cinema, do teatro. Então, o papel da rádio universitária também é da divulgação da cultura.
0: E também eu percebo, estando lá no dia a dia da rádio, é a primeira oportunidade que o estudante vai estar tendo com o mercado de trabalho, já preparando ele para o mercado de trabalho, ou seja, qual área for que ele venha a seguir, ele vai sair preparado.
1: É. Rádio é uma escola muito importante. Muitas das pessoas que a gente conhece hoje, que estão nos veículos de comunicação, posso citar várias, passaram primeiro pelo rádio. Então, rádio, quem eu digo para os estudantes, né? Quem aprende a fazer rádio, porque a gente aprende todo dia a fazer rádio. Rádio é algo que a gente sempre tem o que aprender, a gente nunca está pronto. Mas quem passa pelo rádio vai para qualquer mídia, qualquer plataforma.
0: Existe também uma outra iniciativa muito importante para a gente acompanhar e se informar sobre o papel das mídias. É o Fórum Nacional de Democracia da Comunicação, o FNDC. Ana, você pode explicar o que faz o FNDC?
1: O FNDC é, digamos assim, uma organização que reúne sindicatos, que reúne organizações não governamentais, que reúne profissionais de comunicação, profissionais de comunicação popular, de mídia livre, rádio comunitária, enfim. É uma diversidade enorme de pessoas que estão participando do FNDC. E o FNDC tem um papel de organizar o campo da comunicação democrática, de defender o direito humano à comunicação como direito de todas as pessoas. Você que está em casa, entenda que você tem direito de se comunicar, é um direito humano. Então você não pode ser silenciado nem silenciada. Sua voz precisa ser ouvida em diversas mídias. E o Fórum Nacional pela Democratização da Comunicação também discute políticas públicas de comunicação. Então, por exemplo, uma das pautas do Fórum Nacional do FNDC é a soberania digital. O que é isso? Minha gente, é você não ter seus dados vazados. Por exemplo, você usa seu celular, seu smartphone ou seu computador e você acaba colocando seus dados lá. Tudo que a gente escreve na internet fica lá e os nossos dados estão aí circulando. Mas você tem o direito à proteção dos seus dados. Esse debate da soberania passa por isso, mas passa também, minha gente, por a gente discutir a regulação democrática das plataformas digitais. O que é isso, minha gente? As Big Techs. O que é Big Tech? Aí uma pessoa chegou para mim e disse, vocês falam de Big Tech, o que é isso? São aquelas empresas que controlam o seu WhatsApp, o seu Instagram, que não é seu, que não é de ninguém, que é delas, né? Das empresas. A sua página do Facebook, que eles podem derrubar a qualquer momento. Ah, mas fulano tinha 1 milhão e o Instagram foi lá e derrubou. Derrubou porque aquele cara que está com o Instagram com 1 milhão, ele pode estar dizendo alguma coisa que não é agradável para as próprias empresas que controlam o sistema da plataforma. Então, isso significa discutir soberania, é no dia a dia, e é a soberania brasileira. Porque essas plataformas e Big Techs, elas também querem impor, né, seu modelo de negócios para todos os países do mundo. Elas não querem nenhum tipo de regulação. Então, quando a gente fala sobre soberania dentro do Fórum Nacional pela Democratização da Comunicação, a gente fala sobre isso. É sobre o Brasil poder ter as suas próprias plataformas e não ficar refém das empresas privadas.
2: A gente está chegando ao final, né? Mas antes a gente vai pedir a Ana Veloso para deixar suas considerações finais aqui na programação do Rádio Mulher.
1: Eu queria convidar todo mundo que está participando aqui da programação a acessar as mídias independentes de Pernambuco, as mídias negras, feministas, mídias LGBT, QIAPN+, acessar as mídias que são públicas, as rádios universitárias, as rádios educativas também, as rádios comunitárias. A gente precisa engrossar essa quantidade de ouvintes, telespectadores e internautas nas plataformas populares, né? Nas mídias livres e independentes. Agradecer o convite e deixar meu beijo para todo mundo, dizer que é um prazer estar aqui nesse espaço que foi tão bem ocupado pela tão linda Manina Aguiar. Muito obrigada, minha gente.
2: A gente agradece a você que ficou conosco, né, durante essa hora de programação pela Rádio Caleta FM 98,5 e também no Instagram do Centro das Mulheres do Cabo. Eu agradeço também a Laine Oliveira, que dividiu comigo a apresentação, né, a nossa convidada Ana Veloso, a professora de comunicação e coordenadora do Observatório de Mídia da Universidade Federal de Pernambuco. Laine.
3: Eu também, Sandra, eu quero agradecer a você pela presença e a você, ouvinte do Cadeira na Rua, que nos acompanha pela Rádio Paulo Freire ou pela Universitária FM, nesta edição especial em que sentamos com Rádio Mulher aqui no Cabo de Santo Agostinho, e quero pedir para que os ouvintes da Rádio Mulher possam acompanhar a Rádio Paulo Freire pelas redes sociais e também pelo YouTube. Se você estiver interessado em saber quais foram as edições do Cadeira na Rua, acessa lá o YouTube da Rádio Paulo Freire.
2: Então, gente, mais uma vez agradecer a você que ficou conosco durante uma hora de programação. Tchau, tchau. E um bom dia de trabalho para todo mundo.
3: E pelo Cadeira na Rua, contamos com a produção de Ivana Festini, com apoio técnico de Igor Cabral. O Cadeira na Rua é uma ação da Residência Comunicação Popular, o projeto apoiado pela Fundação de Amparo à Ciência e à Tecnologia, a FACEP. Então, até
2: a próxima.
3: Até a próxima.
2: Agradecer ao nosso querido também, Rafael Negrão, pela produção do programa. Até a próxima, gente. Tchau, tchau.
3: Cheiro.
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7: 9:54. 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
9: 99 graus.
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Obrigado, gente. Boa noite.

0: 10:13.
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1: 10 horas e 27 minutos.
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Aqui vai a homenagem do filho de quintal.

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2: 10:40.
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0: ponto final, deixando saudades, né? Eu, Valdir Oliveira, deixo o meu abraço. Até o próximo encontro.
1: Dez horas e 55 minutos. 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
3: 99 graus.
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1: Está entrando no ar o Som Temporâneo. Programa de rádio que destaca os bons artistas que vêm surgindo na música brasileira. Eu me chamo Guilherme Michelucci e hoje por aqui vamos conferir diversas novidades. São nomes como Jader, Tícia, Alioca, Mari Frois, Sotan, Gabi Lins, Anastácia, Lafetá, Aquino, entre outros. Um desses outros é o Bente, que inaugura nossa seleção. Bente é um cantor e compositor mineiro, radicado em São Paulo, que coloca a viola caipira de 10 cordas como protagonista de uma MPB contemporânea, passando por folk, indie, synth pop e música eletrônica. Em letras profundas e confessionais sobre relacionamentos e autoconhecimento. Em 2026, o artista lançou o terceiro álbum de sua carreira, chamado Adeus Atlântico. É desse trabalho a música que ouviremos agora, que conta com participação de Tu e Fife Dangerfield. Só pra ter você, com Bente.

Esse foi o Bent com participação de Tu e Fife Dangerfield na música Só Pra Ter Você. Ela faz parte do álbum Adeus Atlântico, lançado em 2026 pelo cantor e compositor Bent. E este som temporâneo mal começou. O segundo novo nome da música brasileira que apresentaremos nessa edição é Cogulezo. Cogulezo é uma banda independente com sonoridade marcada por MPB, psicodelia e influências da cultura ribeirinha. Afinal, eles são de Pirapora, cidade no norte de Minas, que fica na beira do Rio São Francisco. Outra característica marcante da Cogulezo é humanizar as possibilidades sonoras da inteligência artificial. Como demonstração do que esperar do grupo, ouviremos uma faixa de 2026, lançada no EP de Olhos Esbugalhados. Cogulezo com a música Uma Dor Aqui.

0: 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Aguela de Pepe Paraguaçu.
1: Ouvimos Cogulezo na música Uma Dor Aqui, presente no EP de Olhos Esbugalhados, lançado em 2026 pela banda mineira Cogulezo.
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1: E vamos em frente com o Som Temporâneo, o programa que te mostra que sempre tem coisa interessante surgindo e se consolidando na música brasileira. Agora, vamos conferir a união de três jovens talentos: Daíra, Duda Braque e Mari Jaska. Em 2026, as cantoras Daíra, Duda Braque e Mari Jaska se juntaram para a regravação da música Cartomante, do grupo Pé de Mulambo. Transitando entre a MPB e o forró, com uma pitada latina, a música tem letra divertida, falando sobre generosidade, sobre muito amor para dar, em todas as idades. Então, ouça agora a música Cartomante, com Daíra, Duda Braque e Mari Jaska.
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Essas foram Daíra, Duda Brack e Mari Jasca na releitura da música Cartomante. A gravação foi lançada em 2026. E depois desse trio poderoso de cantoras, o Som Temporâneo te apresenta agora um dueto de Cristine Valença e Caetana. Cristine Valença é uma cantora, compositora, bailarina e multi-instrumentista carioca que transita por soul, MPB, folk e pop. Já Caetana é pernambucana de Recife e considerada a primeira travesti cantora de frevo e coco de roda no Brasil. Mas ela investe também em outras fontes, como o brega funk. Juntas em 2026, as artistas lançaram uma faixa eletrificada que mistura coco e embolada. Dialoga com Mangue Beach e exalta a cidade de Recife. Vamos conferir então um pouco do recado com Cristine Valença e Caetano.

0: Este foi o Coco do Recado, com Cristine Valença e Caetana. Um lançamento de 2026.
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0: E agora o Som Temporâneo vai pro intervalo. Mas rapidamente volta pro segundo bloco do programa. Com Jader, Tícia, Alioca e Mari Frois.
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2: 11 horas e 17 minutos.

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3: Bloco de número 2, começando. Quem abre esta segunda parte do Som Contemporâneo é o Jader, com uma super participação especial. Jader é um cantor e compositor pernambucano, com passagem pelo Projeto Sal e pela banda Mulungu. Artista não binário, o Jader faz um som tropical que vai do piseiro ao reggaeton, passando pelo pagodão eletrônico, enquanto aborda com sensualidade questões de diversidade e amor. A faixa que ouviremos, lançada em 2026, foi composta em parceria com Uana e Barro, e traz a participação da cantora paraense Jalu. O nome da música é Volta, com Jader.

Ouvimos Jader e participação de Jalu na música Volta. E depois deste lançamento de 2026 do cantor pernambucano Jader, o Som Temporâneo te apresenta agora Tícia. Tícia é uma cantora e compositora baiana de Salvador que mistura ritmos contemporâneos com suas raízes afrodiaspóricas. Em canções cheias de swing, ela passeia por axé, afrobeats, pagodão baiano, funk carioca, reggae e dub, em letras cheias de empoderamento negro e feminino. Depois de alguns singles e EPs, lançados desde 2022, neste ano, a Tícia colocou no mundo seu primeiro álbum, chamado Vai Bater Mais. Ficaremos com um pouquinho desse disco na música Chora Agora e Depois, com Tícia.

acabou de tocar aqui no Som Temporâneo foi a Tícia, na música Chora Agora, Ri Depois. Faixa do álbum Vai Bater Mais. O primeiro da cantautora baiana Tícia. E as novidades da música brasileira não param de dar as caras aqui no programa Som Temporâneo. Os destaques de agora são Alhoca e Preto Cosmo. A Alhoca é daqui de Brasília. A cantora, compositora e DJ faz um som contagiante a partir de referências como R&B, pagodão, afrobeats, trap, reggae e rock, em letras românticas, festivas e sensuais. E o Preto Cosmo, também do DF, é um cantor, compositor e violonista que transita pelo orgânico e pelo eletrônico e por estilos como afrobeats, rap e samba. Em 2026, os dois se juntaram para lançar a música Chego Aí, que ouviremos agora, com Preto Cosmo e Alhoca.

0: Zalioca e Preto Cosmo com a música Chego Aí, de 2026.
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0: E depois dessa parceria brasiliense de Alioca e Preto Cosmo, o Som Temporâneo te apresenta agora a Mari Frois. A cantora e compositora goiana Mari Frois faz uma MPB contemporânea e solar, passando por estilos como samba, Ijexá e ETN, abordando temas como amadurecimento, saudade.

0: Esta foi a Mari Frois na música Colombina, lançada em 2026. E com a Mari Frois, encerramos o segundo bloco deste som temporâneo. Daqui a pouco, depois do intervalo, vamos conferir trabalhos de Sotan, Gabi Lins e Zendo.
1: Onze horas e 34 minutos. 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
0: Estamos de volta. Quem abre a terceira parte do programa é o Sotan. Sotan é um cantor, compositor e rapper paulista que faz um inusitado smooth funk, que é um funk carioca suave, minimalista, melódico e romântico, mesclando violão e beats eletrônicos e agregando também influências do neo-soul, do R&B e da MPB. E como já é tradição na recente trajetória do músico, às vésperas do carnaval ele sempre põe no mundo um disco chamado Até o Próximo Carnaval. Em 2026, foi a vez do volume 3 dessa série, que é onde está a música que ouviremos agora, com participação de Carla Sol.

0: Bloco dos Apaixonados. Em Sotan.
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Ouvimos Sotan e participação de Carla Sol na música Bloco dos Apaixonados. Faixa do álbum Até o Próximo Carnaval, volume 3. Lançado em 2026 pelo cantor, compositor e rapper Sotan. E vamos em frente com um programa que te aplica nas novas caras da música brasileira. Chegou a hora e a vez da Gabi Lins numa super collab. Direto da Bahia, a cantora e compositora Gabi Lins traz frescor pro pop, investindo em referências como MPB, pagodão, funk carioca e axé, com letras metafóricas, românticas e sensuais. A música dela que ouviremos agora, lançada em 2026, traz versos do clássico Nossa Gente, do Olodum, e conta com a participação de Tonho Matéria, que já integrou o grupo. Confira agora Gabi Lins na música Encanto, Nossa Gente, Avisa Lá.

Esta foi a Gabi Lins, com participação de Tonho Matéria, na música Encanto Nossa Gente Avisa Lá. Um lançamento de 2026 da cantora e compositora baiana Gabi Lins. E vamos te apresentar agora mais alguns jovens talentos da música brasileira. Afinal, é para isso que o programa Som Temporâneo existe. Chegou a vez de Zendo e Harley Nunes. Destaque da cena pernambucana, o Zendo é um cantor e compositor que traz influências do pop, do hip hop, do R&B, dos afrobeats e do brega funk de sua terra natal. E o Harley Nunes é um músico baiano que integra o coletivo das Liliths e transita entre o alternativo, a MPB e a música negra. Numa conexão Recife-Salvador, em 2026, eles juntaram as forças para lançar a música que ouviremos na sequência, Conto de Pescador, com Zendo e Harley Nunes.

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1: Ouvimos Zendo e Harley Nunes na música Conto de Pescador, de 2026. E na sequência dessa collab de Zendo e Harley Nunes, eu chamo agora nosso último intervalo, que precede o bloco final do Som Temporâneo. Aguarde para ouvir Anastácia, La Fetá.

0: 11:46.
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6: Quarta e última parte deste som temporâneo, começando com Anastácia. A jovem Anastácia é uma cantora e compositora capixaba, dona de um pop moderno, de melodias cativantes e apaixonadas. Embaladas por samba, afro-baianidades, jazz e R&B. Mostrando versatilidade musical, em 2026, a artista investiu no piseiro, na música Cafofo, que ouviremos agora com a Anastácia.

0: Esta foi Anastácia na música Cafofo, lançada em 2026.
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0: E da Anastácia, o som temporâneo vai agora pro La Fetá.
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0: O La Fetá é um cantor e compositor que engrossa a cena pop alternativa LGBTQIA+, trazendo frescor para a cena musical mineira e brasileira. Em 2018, ele surgiu fazendo uma MPB orgânica influenciada por blues e soul, mas depois enveredou por um pop dançante, hedonista e sensual, como você pode perceber no reggaeton à brasileira lançado por ele em 2026, chamado TPIV, que ouviremos agora, com La Fetá.
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Este foi La Fetá na música TTV, um lançamento de 2026 do cantor e compositor mineiro La Fetá. E agora, o Som Temporâneo vai apresentar a última promessa da música brasileira desta edição do programa, o Aquino. Depois de brilhar com o álbum Latino Brega Lover, eleito aqui pelo Som Temporâneo um dos melhores de 2025, nesse ano, o cantor e compositor paraense Aquino retornou com um EP de remixes, assinados pela DJ Nath Esquema, explorando as possibilidades do Tecno Melody e do Rock Doido do Pará. Para você ter noção, ouça agora a música No Esquema, com Aquino.

ouvimos Aquino, com participação de Ira e Leona Vingativa e produção de Nath Esquema, na música No Esquema. Faixa título do EP lançado em 2026 pelo cantor e compositor paraense Aquino. E acabou este som temporâneo, o seu radar dos bons novos talentos musicais do Brasil. Tivemos produção e apresentação de Guilherme Michelucci e edição de áudio de André Menezes. O Som Temporâneo é um programa da Rádio Senado, transmitido também por emissoras parceiras. No site da Rádio Senado, você pode conferir os artistas e as músicas que tocaram por aqui. Ouvir novamente e quantas vezes quiser qualquer edição do programa. E ainda entrar em contato com a gente. Confira também nossas playlists no YouTube e no Spotify. Abraços e até o próximo Som Temporâneo.

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3: 11 horas e 58 minutos.
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0: meio-dia.
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1: Meio-dia e 19 minutos.

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2: Vamos abrir mais um bloco do Almoço Musical com o melhor das orquestras brasileiras e internacionais.

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1: Meio-dia e 43 minutos.
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2: Graus.
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1: 1:17. 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

0: 1:49. 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

0: duas horas.
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3: Olá pessoal, começa agora mais um Autores e Livros Dose Extra. Seja muito bem-vindo. Hoje, o nosso bate-papo é com a jornalista, pesquisadora e escritora Cristina Seixas, autora do livro Rabena Caribe, Jornada entre o Deserto e o Mar. Na obra, ela resgata a trajetória de Vittorio Ficarra, um imigrante ítalo-egípcio que enfrentou os desafios da Segunda Guerra Mundial, passou por centros de aprisionamento no Egito e encontrou no Brasil a chance de reconstruir a vida. A partir dessa história real, o livro também convida o leitor a refletir sobre imigração, memória, resiliência e os impactos dos grandes acontecimentos históricos na vida das pessoas comuns. Cristina, seja muito bem-vinda aqui ao Autores e Livros.
4: Ah, um prazer estar com vocês, estar com a audiência da Rádio Senado.
3: Cristina, conta pra gente, Sim. Como é que surgiu a ideia de transformar a história do Vittorio nesse livro, Rabena Caribe? Como é que foi o início dessa jornada?
4: Bom, quem me conhece sabe que eu tenho um interesse muito grande pela Casa Canadá, que foi uma grande casa de moda aqui no Brasil, no Rio de Janeiro, no Brasil, né? E foi assim, já escrevi um livro sobre uma parte da Casa Canadá, que foi a dissertação de mestrado, enfim, e fui indo. E em 2017, durante um almoço com as amigas, uma amiga me disse que eu gostaria de conhecer o pai de um amigo dela, que foi diretor da alfaiataria da Casa Canadá. Eu fiquei feliz, mas imagina, né? Eu fiquei pensando, meu Deus, que idade que tem essa pessoa? Porque quando falamos da Casa Canadá, falamos entre os anos de 40, 50, 60. Mas enfim, foi assim que eu conheci o Vittorio. Ele era novo, ele tinha 98 anos. De uma lucidez, Anderson, que me deixou assim, extasiada, maravilhada, sabe? Mas o primeiro contato foi só para saber sobre a Casa Canadá. Passado mais ou menos um ano, o filho dele me ligou dizendo que eles gostariam muito de eternizar a vida do pai. O pai também gostaria disso e me convidaram para escrever. Eu tive essa felicidade de ser convidada para escrever esse livro. E então, assim que surgiu o livro do Vittorio e da Teresa.
3: E aí você conheceu o Vittorio e a Teresa, começou a conversar com eles, começou a conhecer a história deles. E aí pintou aquela vontade de transformar mesmo essa história num livro.
4: Sim, foram mais de 50 entrevistas, entrevistas para obter informações, leituras e tal, e transformar esse conto, né, do Vittorio em livro. Foi essa a ideia mesmo do Renato, do filho dele, e eu assim fiquei muito feliz de poder ter feito isso, né? Porque falar do Vittorio é falar de resiliência, é falar de perseverança, da capacidade assim de superar, sabe, situações difíceis na vida. E ele tinha assim um discurso muito bom, entendeu? Então para mim foi realmente um material muito rico que eu tive, né? E tenho guardado.
3: E como é a estrutura do livro, para o nosso ouvinte tomar um conhecimento assim mais próximo dessa história?
4: Eu escrevi o livro assim, porque tem a parte do Vittorio e tem a parte da Teresa, que tem a importância dele, né? Naturalmente. Então eu fui intercalando os capítulos, ora é o Vittorio que fala, aí tem um gancho, assim, ora é a Teresa que fala. E começo assim, eu introduzo uma parte muito importante para ele, né, que é a história da bicicleta. E aí ele vai contando desde a época do pai, né, que era calabrês, e por causa de inundações na Calábria e tal, ele se mudou para o Cairo, ainda moço, para poder tentar a vida, porque foi uma época que a Itália estava passando um período muito ruim, né?
3: Uhum.
4: E assim foi desenvolvendo a história dele, né? Começa com o pai e toda essa história de dessas palhinhas, digamos, do que aconteceu na Itália, né? E ao mesmo tempo vou descrevendo a própria cidade, né? A parte onde ele ficava, e vou contando essa história que vai tomando assim uma dimensão que eu acho bem importante.
3: E como foi o desafio de escrever a história em primeira pessoa, tanto do ponto de vista do Vitório quanto da Teresa?
4: Isso daqui foi uma escolha minha. Eu realmente escolhi, né, foi uma opção minha, escrever na primeira pessoa. Eu achei assim, escrever na primeira pessoa para mim era mais justo, porque é ele, né, que estava contando, ele me contou, não sou eu que fiz a pesquisa para contar sobre uma pessoa. O discurso dele era tão claro, as ideias dele tão claras, tão definidas, a emoção que ele passava também ao contar a história, que eu falei, não, é o Vitório que vai contar, assim como a Teresa, entendeu? A Cristina é um meio de poder transmitir essa história. E daí eu resolvi realmente escrever na primeira pessoa.
3: É o que torna a leitura mais gostosa, né? A gente está acostumado, às vezes, com aquelas...
4: É o que me dizem. Eu fico muito feliz, sabe? Eu sempre falo, esse livro, assim, é uma emoção só. Para mim, eu sou um pouco emotiva também, assim. Mas todo o passo a passo dele. Tantos encontros com Vitória, as conversas com Vitória, com o próprio Renato, filho dele, teve uma participação importante, assim... assim, à medida que eu escrevia, sabe, eu mergulhei no mundo dele, sabe? Então eu me senti mesmo, assim, um meio de transmitir a história dele por ele, né? E isso me fala realmente que o gostoso é que o livro se torna leve e você viaja com ele, né?
3: Uhum.
4: Assim, na vida dele. Tô muito feliz.
3: Pois é, as biografias tradicionais que a gente está acostumado, né, sempre escrito em terceira pessoa, relatando os acontecimentos, os fatos, né, são gostosas de ler também. Principalmente quando escritas por jornalistas que estruturam o texto de uma forma mais ordenada, com muito bem estruturado. Agora, ler na primeira pessoa, como você diz, transmite as emoções, os sentimentos, a vivência das pessoas, que são mais que personagens, são pessoas reais.
4: Com certeza.
3: Né?
4: Uhum. É isso mesmo.
3: E como foi preencher as lacunas?
4: Olha, eu vou dizer para você, lacunas, assim, talvez você queira achar assim, que estava faltando alguma coisa para ligar um fato com outro.
3: Não necessariamente. Não necessariamente, mas às vezes ele conta uma coisa, você precisa fazer a pesquisa, complementar a informação. E a gente vê que a pesquisa foi extensa, porque no final do livro a gente tem ali uma...
4: São 10 páginas.
3: Exatamente, eu estava contando aqui, 10 páginas de referências.
4: Aham. Não, eu sou pesquisadora, eu me julgo em primeiro lugar pesquisadora mesmo, eu amo pesquisa, né? Assim, tudo que o Vitório falava, tudo, qualquer coisa que o Vitório falava, eu corria, né? Ainda bem que temos a internet hoje, que ajuda muito, né, nessa parte. Eu corria, fazia pesquisa e tudo coincidia. Para você ter uma ideia, quando ele fala da viagem dele para o Brasil, Ele contou e contou qual era o roteiro dele, né, dessa, que foi a viagem dele. E eu estava falando com o filho dele, que sempre acompanhou a leitura também do livro, a construção. E o Renato virou e disse: o papai errou, eu acho que não é bem esse roteiro. Eu falei: eu acho difícil, Renato. Eu corri na internet, fui ver e realmente todos os pontos que ele tinha falado estavam na sequência que ele disse, como roteiro do navio. E depois, pesquisando numa bolsa que o Renato tinha me deixado para fazer pesquisa também, cheio de fotos, cartões e tal, cartas e tal, encontrei os postais enviados de cada lugar. E ele parou e a sequência era aquela. Então, assim, o que eu quero dizer é que é fantástica a lucidez desse homem, entendeu? Ele realmente me surpreendeu, assim. Foi maravilhoso. E assim eu fiz para todas as coisas. Eu ia buscar uma comprovação de fatos históricos, de lugares, enfim, de comportamento, sabe? Então, eu posso dizer que tem uma base boa, entendeu? Assim, não foi escrito assim só pela, não sei, na imaginação. Foi fantástico.
3: E uma coisa importante do livro, ao abrir espaço para a história da Teresa, não só do Vitório, né? Da história da Teresa também, é mostrar o outro lado da imigração. O das mulheres que precisaram se adaptar os seus sonhos à realidade da época, ao fato de ter que não só sair da sua terra e para uma outra terra, mas isso significa também mudanças de cultura, interromper os estudos, enfrentar as limitações sociais impostas às mulheres, tanto num lugar como no outro. Esse foi outro desafio também na escrita do livro, né?
4: Com certeza, porque a Teresa, né, ela tem assim um espaço grande e profundo da narrativa, realmente, né? Porque ela acompanhou depois que ela casou então com o Vitório, foi super importante. A Teresa, ela realmente, ao vir ao Brasil, ela mudou drasticamente a vida dela, porque no Cairo ela... Assim, diferente do Vitório, a família dela era uma família que estava bem, de posse e tudo, tinha uma vida muito boa, né? Ela estava em colégios bons, aprendendo piano, né? Tinha festas, né? Era uma vida normal. Mas ela transformou drasticamente e resultou assim em traumas emocionais para ela, né? Que fizeram, assim... ela sentir essa mudança, tá? E, como disse, as principais foram não deixou terminar a mãe, não deixou terminar os estudos, deu as aulas de piano, e assim botou ela para ajudar nos afazeres domésticos, né? O que não era muito desejo dela. Né? Mas com o tempo, ao longo da história, aí revela-se uma Teresa, né, que tem entre as principais características dela essa capacidade de enfrentar as situações. Ela demonstrou equilíbrio, uma personalidade muito forte ao lado do Vitório. E ela era muito... a Vitória até considerava ela, às vezes, quase uma menininha, uma criança. Ela tinha 15 anos a menos do que ele. Né? Tinha uma grande diferença de idade entre os dois. Mas ela era uma pessoa que tinha uma personalidade forte e conseguiu enfrentar as situações junto com o Vitória.
3: A partir de toda a pesquisa que você fez para a obra, das conversas que você teve com o Vitório, com o filho deles também, o que mais te chamou a atenção na trajetória desses dois, Vitório e Teresa?
4: Olha, do Vitório... tem a parte que ele passou no deserto, né, aprisionado lá, e que ele conseguiu superar aquele momento muito crítico, né, de uma forma que poucos poderiam enfrentar. Isso me deixou muito, sabe, muito assim, assim, espantada, não, maravilhada, enfim, como é que uma pessoa tem essa força de passar os momentos que ele passou lá no deserto. Eu acho que é um ponto bem forte. E a Tereza, a força que ela teve em acompanhar o Vitório, depois de casada, né? Nas situações também que aconteciam à medida que a história se desenvolve, ela aguentando situações com, assim, com uma firmeza, né? Até o momento que ela sentiu que era hora de, realmente de dar um basta em algumas coisas, especialmente com a presença do pai do Vitório.
3: O livro, além de contar a história deles dois, fala, aborda essa questão da imigração. A imigração, sim, que foi extremamente importante no século XX, principalmente aqui para o nosso país, o Brasil. Como é que foi trabalhar essa questão da imigração e fazendo um paralelo com os dias de hoje, que a gente volta a ter conflitos naquela região do Oriente Médio com pessoas começando a se deslocar. O deslocamento não termina, né? Mas com deslocamentos agora ainda mais forçados. As pessoas olham muito para a Europa, mas estão começando a olhar de novo para a América. Como é que foi trabalhar essa questão?
4: Na verdade, no livro, eu assim, procurei sempre me inteirar bastante das situações da época, tanto na Itália quanto no Cairo, né? E ver como que essas pessoas tinham, o que elas tinham que enfrentar na hora de chegar a um país diferente, né? Com cultura diferente, com forma de viver diferente e conseguir, como é que posso dizer, entrar, se adaptar a essa nova vida, né? Então isso daqui eu falo durante o texto, né? Como que puderam enfrentar determinadas situações.
3: E vamos falar do título? De onde vem o título?
4: Bom, Rabena Caribe é uma expressão árabe que significa assim, Deus está perto, Deus está comigo, né? Uma coisa assim. E que o Vitório sempre, digamos, levava com ele, né? Uhum. Mas essa expressão, eu me lembro que eu conheci no 13º encontro com o Vitório, a expressão Rabena Caribe, né? Eu tive mais de 50 encontros com eles, né? O registro foi no 13º, e aí eu senti a força que essa expressão tinha para o Vitório, porque era um meio dele, assim, de superar, digamos, as situações delicadas da vida dele, depois que ele aprendeu a entender essa expressão, né? É uma força dela que tem dentro do contexto mesmo, não deixa dúvida, né, que ajudou muito o Vitório. Então, assim, significa isso, mais ou menos, Deus está por perto, Deus está comigo, e que ele usava para poder ter força para enfrentar os obstáculos que ele enfrentou.
3: Muito bem, então. Cristina? Antes da gente encerrar, eu tenho que aproveitar a sua presença aqui, já que você falou um pouquinho ali no início do seu amor pela Casa Canadá, né, que foi um dos motivos que acabou chegando nessa história do Vitório, né? Eu queria que você falasse um pouquinho do teu livro, Casa Canadá, né, rapidamente. Ele ainda está disponível, a gente não encontra ele. Como foi? Como é que nasceu essa paixão pela Casa Canadá?
4: Eu tive a felicidade, isso, né? Vou falar do século passado. Eu tive a felicidade de conhecer Mena Fiala, que foi diretora da Casa Canadá, né? E tive também o prazer de fazer, que eu sou produtora também, eu fiz uma exposição no Museu Histórico Nacional aqui no Rio de Janeiro, com roupas, eram roupas de noiva, mas que tinham ligação também com a Casa Canadá. Daí essa amizade se tornou muito forte, e quando eu resolvi fazer o mestrado, eu falei, bom, vai ser sobre a Casa Canadá, claro que foi um recorte, né? Que chama até um livro, tem aquele nome bem de coisa que é Casa Canadá, a questão da cópia, da interpretação, da produção de moda na década de 50. Então, isso me despertou muito interesse, porque para fazer esse livro também foi assim, uma pesquisa só, enorme, entendeu? Então, até hoje eu tenho esse carinho. E... Alô?
0: Oi.
4: Olha, desculpa que está... Então,
0: pode continuar.
4: Sim. Então, eu hoje, inclusive, eu já estou preparando um outro livro, que é a editora Catará, que é desse outro livro, está querendo fazer, tipo, algumas publicações para a memória do Rio de Janeiro, e ela quer que eu enfoque a Casa Canadá como memória para o Rio. Então, não é mais, é a cópia, não, né? É falar sobre a Casa Canadá e mais... mais iconográfico também vai ser, né? Tipo um livro de arte, uma coisa assim. Mas vou continuar minhas pesquisas.
0: Tá certo, então.
4: Eu poderia dizer assim, do Rabena Caribe, quem tiver interesse em encontrar, ele pode ser encontrado no site das Edições Cândido, na Amazon e na Livraria Martim Fontes, de São Paulo.
0: Exatamente, era o que eu ia complementar. Esse livro está disponível lá, né, as Edições Cândido, na Amazon, na Martins Fontes. Se alguém se interessou pelo Casa Canadá, ele também está na Amazon e outros demais portais da internet.
4: Na Casa Canadá está na Amazon e está na Travessa também. Esse Rabena Caribe vai entrar na Travessa daqui a pouco também, na livraria.
0: Muito bom, que assim amplia o alcance. É um livro muito bom, parabéns por ele. Parabéns pela história e pela sensibilidade. Isso que é o gostoso na leitura em primeira pessoa, da sensibilidade que você transformou a história deles dois em algo gostoso da gente ler e de a gente também poder se aproximar da trajetória do Vitório e da Tereza.
4: Muito obrigada. Realmente foi com emoção, escrito com emoção também. Muita emoção.
0: Cristina Seixas, muito obrigado pela sua participação aqui no Autores e Livros e até uma próxima oportunidade.
4: Eu agradeço também. Obrigada.
0: Então essa foi a conversa com a jornalista, escritora e pesquisadora Cristina Seixas, autora do livro Rabena Caribe, Jornada entre o Deserto e o Mar, uma obra que resgata uma história real, marcada por desafios, recomeços e esperanças. Publicado pela Edições Cândido, o livro está disponível tanto no formato físico quanto no digital. Você encontra no site da editora, na Amazon, na Martins Fontes e demais portais da internet. Eu, Anderson Mendanha, vou ficando por aqui. Obrigado pela sua companhia. O Autores e Livros Dose Extra volta na semana que vem. O programa de hoje contou com trabalhos técnicos de Pedro Henrique Vasconcelos e Antônio Carlos Soares. Um grande abraço e até a próxima. Boa leitura.
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5: 2:23. 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
1: 2:26. 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
5: Há anos raiou no céu fluminense uma nova estrela. Desde o momento de sua ascensão, ninguém lhe disputou o cetro. Foi proclamada a rainha dos salões. Tornou-se a deusa dos bailes, a musa dos poetas e o ídolo dos noivos em disponibilidade. Era rica e formosa. Duas opulências que se realçam como a flor em vaso de alabastro. Dois esplendores que se refletem como um raio de sol no prisma do diamante. Estes são os primeiros trechos de Senhora, o grande clássico do escritor cearense José de Alencar.
6: O início de uma boa viagem começa nos primeiros parágrafos.
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0: Caros ouvintes, estamos de volta para mais uma apresentação do programa A Música do Cinema, a mais descritiva das músicas, levada ao ar todas as semanas, neste mesmo dia, nesta mesma hora. São temas de filmes de ontem e de hoje.
1: Vamos começar a audição de hoje de A Música do Cinema com a composição de Ennio Morricone, tema de Francesca, do filme La Moglie più bella, em seguida da trilha sonora de A Máscara do Zorro, de James Horner, Quero Viver la Vida Amando-te.

Todas as semanas, neste mesmo dia, nesta mesma hora, estamos aqui com este programa, apresentando a mais descritiva das músicas, a música do cinema. Vamos ouvir agora o tema do filme A Montanha da Morte, de Hans Zimmer, e de Maurice Jarre, O Outro Lado da Vida. Maurice Jarre, regendo a orquestra da cidade de Praga.

São filmes de todos os tempos. Filmes de ontem e de hoje. Para você ouvir neste programa, todas as semanas, neste mesmo dia, nesta mesma hora. De Jerry Goldsmith, o tema do filme A Múmia,

apresentamos hoje em A Música do Cinema. Composições dos filmes La Mole e Più Bella, A Máscara do Zorro, A Montanha da Morte, O Outro Lado da Vida, A Múmia.

chegamos ao final desta audição do programa A Música do Cinema, a mais descritiva das músicas. Estamos aqui todas as semanas, neste mesmo dia, nesta mesma hora. E estas músicas maravilhosas de filmes inesquecíveis. Até a próxima semana. Esteve com os senhores, Hugo Martins.

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0: três horas.
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0: Boa tarde a você que está sintonizando a Rádio Universitária FM 99.9 MHz. Eu sou o Rodrigo Mesquita e esse é o Dicionário da Música.
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0: Continuando a trazer as histórias e os sucessos dos grandes nomes da música do Brasil e do mundo, o programa de hoje fala sobre o cantor e compositor Milton Nascimento, nascido no Rio de Janeiro em 26 de outubro de 1942. Filho de uma empregada doméstica, abandonada grávida por seu namorado, Milton foi adotado pela filha de um casal que empregava sua avó como doméstica. A mãe biológica do cantor, Maria do Carmo do Nascimento, tentou criá-lo com a ajuda de sua mãe viúva, mas o entregou aos cuidados da avó após sofrer depressão. Após a adoção, Milton e sua família mudaram-se para Três Pontas, no interior de Minas Gerais. Conhecido como Bituca na família, Milton começou a gostar de música por influência da mãe, que havia estudado com o maestro Heitor Villa-Lobos.
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0: Aos 4 anos, ganhou uma sanfona de 2 baixos e desde cedo explorou sua voz, sendo que, aos 13 anos, era crooner do Conjunto Continental, do Duílio Tiso Cogo, grupo musical de baile de Três Pontas. Em 1962, aos 20 anos de idade, gravou a sua primeira canção, Barulho de Trem. E no ano seguinte, mudou-se para Belo Horizonte para cursar economia. Em BH, onde tocava em bares e clubes noturnos, ele começou a compor com mais frequência e, em 1966, a sua música, A Canção do Sal, foi gravada por Elis Regina. Para o primeiro bloco musical, teremos as canções Bola de Meia, Bola de Gude, Nada Será Como Antes e Nos Bailes da Vida, com a participação do Roupa Nova.

Bem-vindo novamente ao Dicionário da Música. Você está na Universitária FM e o programa de hoje fala sobre Milton Nascimento. No bloco anterior, você ouviu as canções Bola de Meia, Bola de Gude, Nada Será Como Antes e Nos Bailes da Vida, participação especial do Roupa Nova. Um ano após o lançamento de sua primeira composição, Milton gravou o seu primeiro disco, Travessia, lançado pela gravadora Codil e que teve como destaque a faixa homônima. Todas as 10 faixas do álbum são de autoria de Milton, sendo que algumas foram compostas em parceria com seus futuros parceiros de longa data, Fernando Bran e Ronaldo Bastos. Em 5 anos de carreira, Milton lançou ainda mais 3 álbuns, sendo que um deles, homônimo, lançado em 1970, rendeu um clássico, Para Lennon e McCartney. Foi em 1972, porém, que o carioca radicado em Minas Gerais se consagrou em todo o Brasil com o lançamento do álbum Clube da Esquina. O coletivo, liderado por Milton Loborges, também era composto por músicos como Flávio Venturini, Beto Guedes, Alaide Costa e Toninho Horta. O disco se tornou um grande sucesso de público e de crítica, com músicas como Clube da Esquina número 2, Paisagem da Janela e Nada Será Como Antes. O LP foi considerado pela revista Rolling Stone como o 7º melhor disco brasileiro de todos os tempos. Para o próximo bloco musical, teremos as faixas Paisagem da Janela, Maria Maria e Fé Cega, Faca Molada, com participação de Beto Guedes. Em seguida, teremos o intervalo e eu volto na sequência com o Dicionário da Música aqui na Rádio Universitária FM.

0: O Dicionário da Música volta já. 3:28. 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
0: E estamos de volta com o Dicionário da Música. Volta com o Dicionário da Música, estamos apresentando nesse domingo a história do cantor e compositor carioca, radicado em Minas Gerais, Milton Nascimento. Entre os anos de 72 e 78, ele lançou 6 álbuns, sendo que se destacaram os discos Milagre dos Peixes, considerado o mais experimental de sua carreira, e Native Dancer, gravado em parceria com o saxofonista norte-americano Wayne Shorter, e que ajudou a projetar Milton nos Estados Unidos. É dessa época que vem músicas como Fé Cega, Faca Amolada, que ouvimos no bloco anterior, Ponta de Areia, Paula e Bebeto, O Que Será, Cálice e O Cio da Terra. Em 1978, o Clube da Esquina lançou o seu segundo disco, uma pegada mais comercial, em contraposição ao tom mais experimental do primeiro álbum. Os anos seguintes trouxeram novos sucessos na carreira de Milton, como Canção da América, que passaria a ser associada ao piloto de Fórmula 1 Ayrton Senna, Maria Maria, composta em parceria com Fernando Bran, e Coração de Estudante, que se tornou o hino das diretas já em 1984 e dos funerais de Tancredo Neves no ano seguinte. Em 1983, ele se juntou a Chico Buarque e Edu Lobo para compor a trilha sonora da peça O Grande Circo Místico, que juntou música, balé, ópera, circo, teatro e poesia. Para o próximo bloco musical do programa de hoje, vamos com as faixas Cálice,

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0: volta com o último bloco do Dicionário da Música, que traz nessa semana a história do cantor e compositor carioca Milton Nascimento. Nos anos 90, destacaram-se os álbuns Ângelos, de 1994, que inclusive é considerado pelo próprio Milton como o melhor dos seus discos, e Nascimento, de 1997, que lhe rendeu o Grammy de melhor álbum de World Music no ano seguinte. Em 2000, veio o segundo Grammy, dessa vez com o álbum Crooner, na categoria de melhor disco de pop contemporâneo no Grammy Latino. A década de 2000 seguiu com Milton gravando novos álbuns, com destaque para a trilha sonora do filme O Coronel e o Lobisomem, de Maurício Farias, lançado em 2005.
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0: Em 2012, Milton celebrou os 50 anos de carreira com a gravação do DVD ao vivo Uma Travessia, 50 anos de carreira ao vivo no Teatro Vivo Rio. No mesmo ano, ele recebeu mais um Grammy Latino, dessa vez com o Prêmio de Excelência Musical de 2012. Dois anos depois, ele lançou o seu disco Tamarear, que acabou sendo o seu último disco, seja gravado em estúdio ou ao vivo, ao mesmo tempo em que participou da trilha sonora do filme Rio 2. Em 2021, Milton anunciou que estaria se aposentando dos palcos no ano seguinte, após 60 anos de carreira. Para celebrar a sua despedida do showbiz, o cantor realizou a turnê A Última Sessão de Música, com 17 shows em 5 países. A última apresentação de sua carreira foi no dia 13 de novembro de 2022, no Estádio Mineirão, em Belo Horizonte, cidade com a qual ele é fortemente associado por toda a sua vida.
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0: E com isso, estamos encerrando o Dicionário da Música com a apresentação de Rodrigo Mesquita e trabalhos técnicos de Alexandre Silva, com a história do cantor e compositor carioca radicado em Minas Gerais, Milton Nascimento. O programa volta ao ar no próximo domingo, nas ondas da Rádio Universitária FM 99.9 MHz. Fechando os trabalhos dessa semana, o último bloco musical traz as músicas Coração Estudante, Clube da Esquina 2 e Canção da América. Um bom domingo e uma ótima semana a todos.

0: obrigado por acompanhar o Dicionário da Música. Até o próximo verbete.
1: 3:59. 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

0: 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Já salva aí. 81-3879-5454. 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Vou repetir o número. 4 horas.
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1: Iniciamos a audição do programa O Tema é Frevo, às suas ordens, com as músicas do Carnaval de Pernambuco. Apresentamos aqui os diversos gêneros do nosso carnaval. Frevos de rua, frevos canção, maracatus, frevos de bloco. Com este programa, procuramos valorizar ainda mais a música do Carnaval do Recife, a capital do frevo. Produção e apresentação, Hugo Martins. Em todas as épocas do ano, se ouve música popular brasileira. E frevo é música popular brasileira.
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estamos iniciando o Tema é Frevo. Esta audição do domingo também levada ao ar na Nova FM de Fazenda Nova, Pernambuco, com a direção de Valdir Bento. Vamos apresentar na primeira parte do programa cantores, compositores. Muitos cantores, muitos compositores que fazem as duas coisas, cantam e compõem música. É o caso de Luiz Bandeira. Vamos ouvi-lo na música Olinda Pernambucana, de Carolina Cardoso de Menezes e Armando Fernandes, gravação de 1956. Depois, Garota de Tanga, é um frevo canção de Gildo Moreno, composição dele e de Barbosa Maria, o próprio Gildo Moreno quem canta. E depois, Na Onda do Arrastão, composição de Paulo Montezuma e Bilaldo Cardoso, canta Reginaldo Silva.

ouvimos Olinda Pernambucana com Luiz Bandeira, Garota de Tanga com Gildo Moreno e Na Onda do Arrastão com Reginaldo Silva. Frevo, patrimônio cultural da humanidade. Nossa saudação aos compositores do Carnaval de Pernambuco do presente e do passado. Arnaldo Toscano, Lourival Oliveira, Fernando Borges, Alfredo Paes de Andrade, Sérgio Campelo, Mário Vieira, Estânios Freitas, Eric Dayan, Morgana Narjara, Gil Maurício, Marcelo Varela, Nupércio Miranda, Heleno Ramalho, José Pinheiro, Samuel Valente, Murilo Bartolomeu, Emílio de Cavalcante, Mário Guedes, Dimas Sedices, Jane Emirs. Rádio Universitária, emissora FM da Universidade Federal de Pernambuco. Vamos continuar ouvindo cantores, compositores do nosso carnaval. Agora, uma gravação da música de Nelson Ferreira, O Dia Vem Raiando, com Samuel Valente. Ele é mais conhecido como compositor, mas também é cantor. Ele vai interpretar esta música de Nelson Ferreira. Depois vamos com a composição Seu Zé. É uma música de Wilson Duarte. O próprio Wilson Duarte a interpreta. E Eu Sou o Frevo. Composição de Ed Carlos com o autor.

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ouvimos Um Dia Vem Raiando, com Samuel Valente. Depois, com Wilson Duarte, Seu Zé. E Eu Sou o Frevo, com o cantor Edson Carlos.

Rádio Universitária, Recife, capital do frevo. Nossa saudação aos compositores do Carnaval de Pernambuco do presente e do passado. Adalberto Cavalcante, Beto de Bandolim. Capiba, Gustavo Travassos. Carlos Francisco. Adilson Cordeiro. Nelson Ferreira. Luiz Faustino. Antônio Apolinário. Reginaldo Silva. Lívio Lima. Dozinho. Fred Monteiro Filho. Eufrásio Silva. Arthur Lima Cavalcante. José Bartolomeu. Carlos Fernando. Edson Vieira. Cláudio Almeida. Antônio José de Melo. Vamos continuar ouvindo cantores e compositores. Agora vamos com a música Corococó, composição de José Costa, Gilberto Montenegro, com Isaldo Silva, gravação de 89. Depois, Monjopina. Monjopina é uma composição de Nelson Gondim. Vamos ouvi-la com o autor. E depois, Canção de Amor. Vamos ver esta música com Arlindo Melo, que é o autor juntamente com Mário Filho. Gravação de 1978.

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0: Ouvimos Corococó com Isaldo Silva, Monjoquina e Canção de Amor. Estamos apresentando o tema É Frevo, a audição do domingo levada ao ar também na nova FM de Fazenda Nova. Em todas as épocas do ano ouve-se música popular brasileira. E frevo é música popular brasileira. Faremos agora um breve intervalo.
1: 4:29.
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0: Apresentaremos agora o Tenefrevo, a música de Fabiano Medeiros, o maestro músico compositor Fabiano Medeiros, suas palavras iniciais ao nosso programa.
1: Primeiramente agradecer, né, a gente tá poder voltar aqui para um programa tão importante para a cidade de Recife, para o Frevo. E é claro que a gente está muito motivado em mostrar aqui os novos trabalhos, sobretudo os frevos que tem feito recentemente em parceria com o maestro Lúcio Sócrates, Neto do Livino. Talvez aí a gente consiga falar um pouco sobre isso, essas novas composições autorais de frevo de rua, especificamente nessa modalidade, em parceria com o meu amigo Lúcio Sócrates.
0: Muito bem. Então, maestro, qual é a primeira música que a gente vai ouvir?
1: Essa primeira música que a gente vai ouvir chama-se Frevo no Mercado da Madalena. É um frevo de rua que a gente fez uma série de frevos, dentre eles citamos mercados, né, de mercados públicos da cidade. Sim. Onde a gente, a primeira parte é uma parte da minha parte, a segunda parte é do maestro Lúcio Sócrates. Uma gravação feita ao vivo, a gente tocou na rua com a orquestra chamada Freboi para moradores de rua. Então, um frevo com muita pressão, com muita velocidade até, vamos dizer assim, não velocidade acima da média, mas com muita tom de arrasto, né? É. Quem ouvir vai entender o que eu estou falando, essa propositura da orquestra, tentando buscar o máximo possível do que esse frevo de rua oferece para a orquestra tocar.
0: Vamos ouvir então, Frevo no Mercado da Madalena.

0: Ouvimos frevo no mercado da Madalena, de Fabiano Medeiros, que está falando a respeito de suas composições neste programa. Agora, maestro, a segunda música.
1: Essa nossa segunda música é também dedicada a um dos grandes e mais, talvez o mais importante, né, mercado público da cidade, que é o Mercado São José. Também um frevo de rua, que começa, aí a gente inverte, a primeira parte fica com o Lúcio Sócrates e a segunda parte é a parte da minha composição. Como a gente vem fazendo uma série de frevos, usando essa dinâmica, um faz a primeira parte, a segunda parte, até já abro um parênteses para dizer que não é uma coisa muito comum. A gente tem até muitos parceiros, né, historicamente falando, de frevos de rua, mas não com a dinâmica que a gente tem desenvolvido atualmente, que a gente está compondo vários frevos, seguindo essa lógica, de dois autores, em busca de fazer uma topografia. Às vezes a música traz retratos de objetos ou pontos turísticos ou pontos importantes da cidade, como mercados, como ruas, tanto daqui como lá em Brasília. Como estou lá em Brasília com a Mara Freboi, a gente está dialogando essas composições nesse mote, né? Então esse Mercado São José é uma leitura também feita ao vivo, no chão, da forma como o frevo é.
0: Qual é a orquestra?
1: Orquestra Popular Mara Freboi.
0: Vamos ouvir então, frevo no Mercado de São José.

0: Ouvimos Frevo, Mercado de São José, Rádio Universitária da Universidade Federal de Pernambuco, apresentando o Tema é Frevo. Hoje, músicas de Fabiano Medeiros. Ele está aqui conosco falando a respeito de suas composições. E agora, maestro, qual é?
1: Essa está bem interessante, porque é uma leitura também ao vivo, só que numa versão para orquestra sinfônica, né? Uma composição chamada Frevo na Esplanada. A Esplanada, diga isso aí, a Esplanada do Ministério, lá em Brasília, que é um lugar muito central da cidade. Uma leitura da Orquestra Sinfônica de Botucatu, de São Paulo, e feita recentemente, acho que foi no final do ano passado, possivelmente em dezembro ou novembro. Muito bonita, muito bem executada, com muita animação do maestro. E é uma composição também que segue a mesma lógica. A primeira dessa parte é minha e a segunda parte é do Lúcio. A gente está aproveitando muitas oportunidades, mestre Hugo Martins, para tentar dizer que a gente está muito

0: conectado com essa estrutura que compôs o frevo de rua, olhando o frevo de rua de uma forma ligada à tradição, como ele é, a formação. Essa é uma exceção, mas é porque aqui a gente teria que dar luz a uma formação diferente, e acho que é importante o frevo ter espaços diferentes para chegar ao grande público. E tocar um frevo de rua por uma orquestra sinfônica é algo bastante significativo. E a Orquestra Sinfônica Municipal de Botucatu, em São Paulo, deu esse privilégio a gente também, como a Orquestra Sinfônica, a Orquestra Filarmônica de Brasília também gravou, tocou dois frevos nossos também. Esse é interpretado pela Orquestra Sinfônica Municipal de Botucatu.
1: Muito bem, vamos ver então. Frevo na Esplanada.

0: ouvimos Frevo na Esplanada, Orquestra Sinfônica de Botucatu do Estado de São Paulo. O tema é Frevo, Rádio Universitária da Universidade Federal de Pernambuco. E agora, maestro, qual é a música?
1: Agora é uma música de autoria, não tem parceiro, é uma composição minha, é um frevo de rua chamado Suvaqueira e Marrocos. Suvaqueira porque lá em Brasília tem um bloco bem respeitoso que em toda a edição dele na rua obrigatoriamente tem que ter uma orquestra no chão, e uma das, eu fiz essa composição dedicada a uma das compositoras, a uma das diretoras do bloco. Ela estava vindo de Marrocos e aí eu fiz essa composição lá. É um frevo de rua com a escala árabe por trás. Quem ouvir vai entender que é um frevo bem diferente do que a gente costuma ouvir, mas está lá a pulsação, a pressão de um frevo de rua.
0: Qual é o frevo?
1: Suvaqueiro, Suvaqueiro e Marrocos, Mará Freboi tocando.
0: Muito bem, vamos ouvir então.

0: Rádio Universitária da Universidade Federal de Pernambuco, o tema é Frevo e a música de Fabiano Medeiros. E agora, maestro, qual a música nós vamos ouvir?
1: Esse foi um dos primeiros frevos que nós fizemos. A gente estava, eu e o Lúcio, estava no meio da pandemia e numa quarta-feira de cinza andando por Olinda, que se viu só era lugares assim, tristonhos. Numa quarta-feira de Olinda a gente sabe como é que funciona, né? Bacalhau do Batata descendo, ainda tem todo o vestígio acontecendo, efervescente do carnaval. Mas na cidade, durante todo o carnaval, foi bem ruim. Então, aí esse frevo a gente colocou o nome de Na Cinza Ausente. É o nosso primeiro frevo dessa série de frevos que nós estamos fazendo.
0: Muito bem. Vamos ver então a composição do maestro Fabiano Medeiros, Na Cinza Ausente.

0: Rádio Universitária, apresentando a música de Fabiano Medeiros no programa Clima FM. E agora, maestro?
1: Esse é um frevo que tem sido muito tocado. A gente fez uma caravana do frevo com o Agreste, andamos em algumas bandas e recentemente até me deparei com um músico me pedindo a partitura, para o Agreste Pernambucano. É uma música minha também com o Lúcio, chamado Na Aurora, para fortalecer ainda mais a questão da topografia, né? Pontos importantes, lugares importantes da cidade com nomes de frevo de rua. Então esse aqui é frevo de rua Na Aurora.
0: Vamos ver então.
1: Composição minha e do Lúcio Sócrates.
0: Certo. Na Aurora. Qual é a orquestra, mestre?
1: Orquestra Mara Freboi.

ouvimos a composição Na Aurora. E vamos continuar ouvindo este programa com músicas de Fabiano Medeiros e também de Lúcio Sócrates.

0: Nós te apresentamos a música de Fabiano Medeiros e também composições suas e de Lúcio Sócrates. Maestro, músico, compositor Fabiano Medeiros, suas despedidas ao nosso programa.
1: Quero agradecer muito essa figura emblemática que está aqui à minha frente, o Martins. Agradecer os convites do amigo Carlos Dantas, que se sensibilizou em conectar a gente mais uma vez, respeitosamente. Adriana, que também, junto com ele, me motivaram a voltar ao programa. E quero dizer para os ouvintes que essa rádio tem um significado muito afetivo para a gente, tem uma importância extraordinária no que diz respeito à nossa identidade cultural de Pernambuco. E a minha mensagem para os ouvintes é que a gente vá muito longe com essa programação de frevo de rua, que o mestre Hugo Martins vem lutando há décadas. E isso é uma demonstração de muita força da cultura e identidade cultural pernambucana, do qual todos nós fazemos parte, do qual todos nós temos orgulho. Então, um abraço afetuoso e muito esperançoso da longa jornada que ainda tem por vir do tema É Frevo. Obrigado.
0: Muito obrigado, maestro. Disponha sempre deste programa. E assim apresentamos, em O Tema É Frevo, a música de Fabiano Medeiros. Esteve com os senhores por alguns dias.
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0: 4:55.
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Passamos a apresentar Memória de Nossa Gente. O programa que se divide em três séries: a série documental Músicos, Poetas e Compositores Nordestinos e a série Violeiros, Emboladores e Repentistas. Hoje focalizamos um gênio da música popular brasileira, mais um. Trata-se de Pixinguinha. Durante décadas, os livros e compêndios da música popular brasileira referiam-se a Pixinguinha, informando erroneamente a data do seu nascimento. Essa falha tinha uma razão. Foi publicada o nascimento em páginas erradas. A procura foi registrada em dados que, da mesma forma, forneceram ao grande cartório em 1933. Grande colecionador, grande pesquisador, almirante, junto com o grande cavaquinista, o nosso querido focalizado a semana que passou, o Jacó do Bandolim, foi quem descobriu que estava errada a data de nascimento de Pixinguinha. Carinhosamente, essa correção não chegou até ele por meio de algum biógrafo ou repórter. Foi a admiração de Jacó do Bandolim pela obra musical de Pixinguinha que fez com que ele tentasse descobrir a data real do seu nascimento, que havia nela um ano de diferença, e Pixinguinha só foi descobrir aos 70 anos de idade. Outro dado que Pixinguinha desconhecia, o que vem seus biógrafos conseguiram esclarecer, era o local exato do seu nascimento. Surgindo de suas irmãs Cristaldina e Hermenegilda, lembra que essa coisa já fazia com que elas cismassem da verdadeira cidade onde havia nascido Pixinguinha. Na infância era chamada de Psindim por toda a família. Psindim era um nome de origem africana, e a sua avó, Edvirges, que era africana, que colocou esse apelido. Apelido depois herdado por toda a família e todo o pessoal da música, que foi Pixinguinha. Então, me chamavam de Pixinguinha. Pixinguinha foi uma complicação de apelidos. Até hoje, não sei por que fiquei como Pixinguinha. Nem ele sabia. O pai, Alfredo, que tinha um emprego na repartição geral dos telégrafos, foi tocando flauta nas horas de folga, foi um grande flautista. Muito aquém da família, o próprio Pixinguinha começou como flautista, espetacular que era. Com seu ouvido privilegiado, aos 11 anos de idade, ele já era capaz de acompanhar a flauta do pai. Mesmo que a partir o pai o obrigasse, depois de certo tempo, a ir com ele cedo para a cama, dava um jeito de continuar escutando para tentar reproduzir no dia seguinte o que o pai tocava antecipadamente. Ele começou com polcas e maxixes. O primeiro sucesso só deu em 1919, com a gravação de Já Te Digo, parceria de Pixinguinha com seu irmão Otávio, o famoso China. Vamos ouvir.

Esse foi um sucesso de Pixinguinha, e agora nós estamos revivendo a obra deste famoso intérprete para que as novas gerações comecem a perceber a sua importância, admirar o seu talento e naturalmente aprender com as notas que ele próprio escrevia. O primeiro sucesso só se deu em 1919, com a gravação do Já Te Digo, parceria de Pixinguinha com o irmão que há pouco nós falamos, Otávio, o famoso China. Esse samba amachichado foi uma resposta a Quem São Eles, uma das provocações musicais de Senhor, 1988, lançada no ano anterior. O alvo da polêmica, pianista e compositor que também foi inspirada na pensão dos Viana, onde moravam os musicistas, sambistas, que frequentavam as lendárias casas das tias baianas como Donga e João da Baiana, da qual os irmãos Viana faziam parte. Naturalmente, o início do samba. Outra área em que o jovem flautista também já chamava atenção era a das folias carnavalescas, onde ele fez grandes sucessos musicais. Ainda desse CD, que foi uma promoção da Folha de São Paulo em 1998, nós temos o 1x0, um dos maiores sucessos de Pixinguinha.

Em 1914, participou do primeiro desfile do grupo do Caxangá, um misto de regional e bloco de carnaval formado por músicos vestidos com trajes típicos do Nordeste, inspirado pela popular embolada Cabocla de Caxangá, de João Pernambuco e Catulo da Paixão Cearense. Dele também participavam Donga, Nola, Caninha e Pernambuco. A repercussão dos três desfiles do grupo naquele ano carimbou seu repertório dos carnavais seguintes. 5 anos depois, ao ver o grupo de Caxangá tocando em um coreto no Largo da Carioca, o gerente do sofisticado Cine Palace teve uma ideia corajosa. Pediu a Donga e Pixinguinha que formassem um conjunto menor para animar a sala de espera do cinema. Assim nasceu o famoso Os Oito Batutas, uma pequena orquestra de música brasileira com um repertório recheado de maxixes, lundus, toadas, batuques e catareteis. Os Oito Batutas, uma composição de Pixinguinha, Clementina de Jesus e João da Baiana. Ouçamos.

Após a celeuma desencadeada em sua noite de estreia, os Oito Batutas desenvolveram uma bem-sucedida carreira no Cine Palace. O diplomata Rui Barbosa e o compositor Ernesto Nazaré estavam entre as celebridades da época que iam ouvi-los. Apadrinhados pelo milionário Arnaldo Guinle, excursionaram pelo país. Ainda em 1919, tocaram em São Paulo e Minas Gerais. Em 1921, foram à Bahia e vieram a Pernambuco. Já no início do ano seguinte, rebatizados de Os Batutas, o conjunto viveu septeto pela falta de um dos integrantes que adoeceu na hora de embarcar. Foram à França para uma inusitada temporada no cabaré Sherazade, em Paris. A imprensa brasileira superestimou a importância desse fato e assim mergulhou numa polêmica bizantina, prefigurando, de certo modo, as discussões provocadas pelo tumultuado concerto de Bossa Nova em Nova York em 1962. O ufanismo ingênuo dos que viram a Europa se curvar diante do Brasil entrou em choque com os preconceitos dos críticos mais esnobes e até racistas, que se diziam preocupados pela possível depreciação da imagem do país ao ser representado pelos Batutas, que naturalmente, na sua maior forma, eram de negros. Prevista para durar um mês, a temporada em Paris prolongou-se por mais 5 meses. Ao retornar ao país para participarem das comemorações pelo centenário da independência, em setembro de 1922, os Batutas trouxeram algumas novidades, especialmente nos aspectos do visual do conjunto e de sua instrumentação. Pixinguinha acrescentou o saxofone à sua flauta e Donga trocou o violão pelo banjo. Era evidente a influência do jazz, gênero que naquela época, naquele movimento, vivia uma fase de grande popularidade na Europa.

Essa é uma interpretação da famosa Isaura Garcia, que veio muitos anos depois que a música foi composta. Sofres porque queres. O sucesso do octeto brasileiro na Argentina foi, sem dúvida, grande. Poucos meses depois da vinda da Europa. Algumas fontes apontam que essa viagem teria ocorrido em 1927. Mas os biógrafos Marília Barbosa e Arthur de Oliveira Filho apoiam-se nos registros do passaporte de Pixinguinha para afirmar que ela se deu entre dezembro de 22 e abril de 1923, logo após o retorno do grupo da Europa. O sucesso do octeto brasileiro na Argentina pode ser comparado por críticas elogiosas em diversas publicações, incluindo o influente jornal diário La Nación. Significativas jogadas de elogio foram as gravações realizadas pelos Batutas já no início de 1923 em Buenos Aires, produzidas pela gravadora Vitor. Entre elas estavam composições de Pixinguinha, a polca, La Ré, os sambas, Já Te Digo, tá já citada parceria com os irmãos China, e Urubu Malandro, um veículo perfeito para os improvisos do flautista virtuoso, que costumava ser o número mais festejado em suas apresentações. Era realmente a genialidade de Pixinguinha que fazia o grande sucesso do grupo. Mas os aplausos do público argentino não impediram que os oito Batutas se separassem após uma briga, cujo motivo não foi revelado. Donga e outros três integrantes retornaram ao Brasil logo após uma apresentação na cidade de Chivilcoy. Pixinguinha, China e os músicos restantes preferiram ficar na Argentina, mas enfrentaram dificuldades para conseguir novas apresentações, só como quarteto. Sem dinheiro até para as passagens de volta ao país, tiveram que pedir ajuda ao consulado brasileiro.

Nós tivemos a oportunidade de ouvir Lamento, do Pixinguinha, famoso Choro, na interpretação de Elisete Cardoso. E também Sofres Porque Queres, na interpretação de Isaura Garcia. Depois, Iarrô, composição de Pixinguinha, João da Baiana e Clementina de Jesus. Agora vamos ouvir Samba do Urubu, de Pixinguinha e Altamiro Carrilho.

Memória de Nossa Gente, focalizando hoje um dos maiores talentos da música popular brasileira, Pixinguinha. Um dos aspectos mais marcantes da obra de Pixinguinha como orquestrador é o peso que a percussão recebia em seus arranjos. Se não vejamos, Patrão, Prenda Seu Gado, que Martinho da Vila resolveu regravar nos anos 80.

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São muitos os sucessos de Pixinguinha na história da música popular brasileira. E nós estamos tentando reviver alguma coisa exatamente para trazer para essa mocidade de agora, os que querem se tornar grandes músicos também, tê-lo como espelho na sua trajetória. Gostava de participar do programa de Almirante porque tinha a liberdade para escolher as músicas que queria tocar e arranjá-las como quisesse. Outra alegria foi ver seu antigo choro Lamento ser levado pelo poeta Vinícius de Moraes, que colocou letra nesta música, né? E também nós temos depois Carinhoso, com César Camargo Mariano e Elo Delmiro, uma música que foi feita letra para Orlando Silva fazê-la grande sucesso na música popular brasileira. Então, continuamos com, agora, A Vida é um Buraco, com Altamiro Carrilho e Carlos

Em 1937 foi colocada letra nessa música Rosa de Pixinguinha por Otávio de Souza, na voz de Orlando Silva.

Nos primeiros anos da década de 40, Pixinguinha encantou uma fase, encarou, digo melhor, uma fase bem difícil, praticamente desapareceu da cena musical depois de se desligar da Rádio Marink Veiga, para a qual trabalhava como músico, arranjador e regente desde 1937. O alcoolismo, problema antigo que não escondia, nem mesmo em suas entrevistas, levou-o a uma encruzilhada financeira com poucas oportunidades de trabalho. Já não tinha mais dinheiro para pagar as prestações da casa em que vivia com Betty, sua mulher, no bairro de Ramos. Eu bebia bem, disse. Meu ordenado está nesse negócio. E, embora tudo, admitiu em seu depoimento no Museu da Imagem e do Som, duas décadas depois, contando que chegava a tomar uma garrafa de cachaça pela manhã, quando ainda era contratado pela Marink Veiga. Ingênuo, sem interesse algum pelo mundo dos negócios, nem pensou em reclamar por seu direito quando uma indústria de bebidas do estado do Rio o homenageou, colocando no mercado a cachaça Pixinguinha, sem lhe pagar um centavo pela utilização comercial de seu nome artístico. Em 1957, Jacó do Bandolim gravou Cochichando, dele com João de Barros e Alberto Ribeiro.

José Ramos Tinhorão disse sobre Pixinguinha: assim foi Pixinguinha, o grande paradoxo num país que tantas vezes se apresenta em aplaudir medíocres iluminados pela publicidade e quase sempre precisa de tanto tempo para conhecer os verdadeiros gênios do seu próprio povo. Pixinguinha é o maior e mais importante músico brasileiro de todos os tempos. Penso mesmo que sua música tem o poder de cura, disse Paulinho da Viola. Ouviremos agora uma música que foi sucesso de Pixinguinha durante muitos anos e a juventude hoje canta lembrando realmente um tempo melhor da música popular brasileira. Chama-se Carinhoso, é dele e a letra de João de Barro. Vamos ouvir César Camargo Mariano e Hélio Delmiro em 1981, gravando pela Mandione.

0: Vejamos o que disse o grande maestro, compositor e arranjador Guerra Peixe sobre Pixinguinha. Pixinguinha deve ser encarado como um ponto de partida a ser seguido pelos orquestradores brasileiros. Seus trabalhos nessa especialidade deixam transparecer valores típicos de nossa música popular, seja em harmonia, contraponto, ritmo e feição regional. Tanto assim que ele é considerado, com razão, com muita razão, o único orquestrador que dá força regional à nossa música popular. Encerramos aqui mais uma audição do programa Memória de Nossa Gente, que estará em seus receptores, se Deus assim o permitir, no próximo domingo, neste mesmo horário, trazendo um outro grande valor ou importante valor da música popular brasileira. Até domingo, se Deus assim o permitir.
1: Cinco horas e 55 minutos.
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4: 99 graus.
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1: Olá, bem-vindos ao programa Realidades. Meu nome é Luana Antero, sou técnica administrativa na UFPE e hoje iniciamos uma série de 3 programas dedicados aos festejos juninos. Neste primeiro episódio, falaremos sobre as celebrações que acontecem ao longo do mês de junho. Para conversar sobre o tema, convidamos Guida Gomes, produtora cultural e coordenadora do Instituto Casa Astral, que também é nosso parceiro na construção do Realidades. Bem-vinda, Guida.
2: Olá, bem-vinda a todos. Obrigada, Luana. Uma alegria estar aqui com vocês.
1: E também contamos com a participação de Cristiano Lima, professor, morador da Várzea e membro da organização do Acorda Povo e Bandeira de São João do mesmo bairro. Bem-vindo, Cristiano.
3: Obrigado a vocês pelo convite e também me sinto muito feliz, muito honrado de poder estar aqui participando do programa e participar dessa conversa tão gostosa que é falar sobre o ciclo junino.
1: Maravilha, todo mundo bem feliz, né? E para a gente começar bem do comecinho, Guida, eu quero te perguntar de onde vêm essas celebrações? Quais são as origens, né, desses festejos juninos, das celebrações juninas?
2: Sim, é importante a gente falar sobre isso, assim. Eu não sou propriamente uma pesquisadora, alguém que se dedica a estudar sobre isso, né? Mas vivencio, sou uma curiosa e também procuro sempre festejar e celebrar os eventos, né? Na consciência do que eles representam para as pessoas e para as comunidades. E o São João é um período muito especial, assim, para mim, né? Em particular, é uma festa que me traz a memória da infância. Eu sou de Limoeiro, então quem já foi para Limoeiro e gostou do forró de lá, né, sabe que é uma cidade que tem também uma tradição de festejar em comunidade, né, os moradores nas ruas se enfeitavam e faziam a festa de modo muito intenso, e eu vivi isso fortemente na minha infância. E aí, quando a gente vai caminhando, né, hoje eu tenho uma relação com o Instituto Casa Astral, que também celebra os festejos juninos, a gente vai entendendo também que isso tem uma relação muito antiga e profunda, não só aqui para a gente, né, do Nordeste, no Brasil, mas em toda a América do Sul, no Sul global, né, onde se festeja toda a coisa da relação com a natureza, né, se festeja o solstício de inverno. E isso marca para esses povos todos aqui o início de um novo ciclo, né? Um ciclo totalmente conectado com a natureza, com o plantio, né? Com preparar a terra para um novo ciclo de plantio. Então, isso tudo a gente enxerga ainda nas nossas festas, né? Na relação com a colheita do milho, né? É um período de muita abundância, né? O milho é o alimento que vem e que traz todas as delícias que a gente come no período junino, né? E, ao mesmo tempo, tem todo um ritual, né? Uma ritualística, com fogueiras, né? Com uma série de manifestações que a gente vai vivenciando, né? Para celebrar esse período. E isso tudo tem uma relação profunda, né? Com esses povos originários, com os habitantes antigos das Américas, né, pela nossa relação aqui. Então, ainda hoje, os povos andinos, eles celebram esse período de uma maneira muito forte, né, muito ritualística. E eu acho que a gente pode se voltar um pouco para isso, até para a gente poder se entender como habitantes desse lugar, né, para a gente poder ter uma relação mais íntima com a natureza nesse período, e que faz todo sentido para o que o mundo demanda da gente hoje, né? Então, não é à toa que o São João ocupa um lugar tão especial no coração da gente, né? E aí depois tem essa coisa da chegada dos santos católicos, né? Que vão se introduzindo nas festas, e eles também têm uma representação que vai se chegando e se aproximando nisso, né? Então, tudo tem uma força muito grande e acho válido a gente acolher e a gente também ser parte de tudo que nos constitui, né? E aí, a partir disso, a gente poder também entender que é importante, né, preservar essa memória, não só por uma tradição que a gente não entende bem, né? Que fica presa a uma dança ou algum tipo de ritual, né, de preparos culinários, mas que é algo profundo da gente e isso precisa ser cultivado e seguir adiante, né?
1: Sim, sim. A gente hoje vive e acha que é só aquilo. Ah, chegou São João, é época de comer comida de milho e pronto, sem nem pensar, né? Por que é que o milho está tão relacionado, né? Por que é que tem sangue de fogueira? Por que é que a gente brinca as brincadeiras que se brincam, né? Por que é que dança forró e tudo? E aí, nisso, Cristiano, eu queria perguntar a você, que é brincante, né? E compõe o Acorda Povo e a bandeira de São João da Vaz há 33 anos, tem bastante tempo aí. É, se você pode falar um pouco como surgiram as tradições dessas brincadeiras, assim, o que é um Acorda Povo, para quem não sabe o que é um Acorda Povo, como se dá a brincadeira da bandeira de São João, fala um pouquinho pra gente.
3: Em 1992, quando foi fundada a bandeira, o Acorda Povo e bandeira de São João da Várzea. Acorda Povos e bandeiras, eles são historicamente movimentos diferentes, né? Os Acorda Povos muito mais ligados à questão mesmo da afro-brasileira. É, os acorda-povos são manifestações de terreiros. E as bandeiras juninas, propriamente ditas, são movimentos católicos da igreja. Quando em 1992 é fundada o acorda-povo e a bandeira de São João da Várzea, um trabalho que foi iniciado por aqui pela Universidade Federal, né, de Pernambuco, a partir de um trabalho da professora Cirineia do Amaral, a partir do trabalho da professora Gilda Macedo, foram professoras aqui do Centro de Aplicação e do Colégio de Aplicação e do Centro de Arte. E aí o trabalho era resgatar essas manifestações, porque elas já existiam dentro das comunidades e foram preservadas, tanto os acorda-povo como algumas bandeiras juninas ou em homenagem a santos do ciclo junino. Nesse trabalho de resgate, aqui na Várzea em especial, mas isso aí também aconteceu em Olinda e em outras comunidades aqui, e no bairro da Várzea em especial, a gente começa a se reunir, e reunir quem? Reunir pessoas que de fato gostam do São João, pessoas que assim como foi falado aqui por você, Guilherme, anteriormente, São João, por que ele tem essa força? Ele tem essa força porque ele carrega muita memória afetiva. E a força do São João, dele ainda existir, tanto no imaginário como na própria realidade festiva que a gente vivencia, ele só existe por conta dessa pujança que é a memória afetiva que traz, que a gente carrega, em especial nós aqui, o povo nordestino, mas é uma festa que se irradia pelo Brasil inteiro e também que remonta aí a experiências aí pelo sul global, em outros países, enfim, que celebram esse momento. Um momento de abundância, assim, um momento de fartura, em especial aqui a gente diz assim, é a festa do milho. O São João tem esse sabor e tem esse cheiro, né, que é das comidas. O São João, ele tem sons que são dos atabaques, ele tem o som da sanfona, ele tem o som de tantos outros instrumentos que reúnem aí elementos tanto da cultura nossa afro, né, brasileira, mas também da religiosidade, também da cultura e da sonoridade nossa locais. Então, participar de toda essa construção, né, desde lá de 1992 e... Para a gente aqui no bairro foi algo assim, muito, vamos dizer assim, encantador. A gente ia para a casa de alguém que todos os anos acolhe o São João, e ao acolher o São João, ele é chamado de padrinho, de madrinha, e ele determina a hora que na noite de São João a gente vai percorrer o bairro da Várzea compartilhando alegria, compartilhando bênçãos, fazendo pedidos e celebrando como a tradição diz, um festejo junino em comunidade. E aí reunindo essas duas dimensões, que são a dimensão religiosa e a dimensão profana. Então, a Corda Povo e a bandeira de São João da Várzea, ele participa desse movimento do ciclo junino, sendo algo tão singelo, sendo algo tão da comunidade, mas assim, com uma alma muito carregada de fé, uma alma muito carregada de alegria, assim, investido num sentimento de que a gente vai, de fato, reunir as pessoas que gostam de brincar o São João, que a gente vai reunir as pessoas que gostam de estar juntas nessa noite, celebrando com alegria esse momento de resgate de tanto afeto que preenche a gente, que vai fazer a brincadeira acontecer.
1: É, eu fico bem emocionada, assim, escutando isso e falando, porque São João realmente é uma coisa que pega muito, né, pra gente. Guida, a gente já conversando em outros momentos, inclusive antes da entrevista e... Enfim, né, não, a gente se conhece, né, a gente tem encontros fora daqui. E aí eu lembro de você falar em alguns momentos dessa origem comunal ou de celebração em comunidade, sim, de fato, do São João, que Cristiano tanto falou aqui. Não é uma coisa, digamos, recente, contemporânea, né? Essa coisa, sim, comunitária. Está na origem dessas celebrações, desses festejos. Será que você pode falar um pouquinho disso também? Dessa origem, sim, de partilha, o São João ou essas celebrações que a gente faz hoje, já tendo em sua origem essa coisa de comunidade, de partilha, enfim.
2: Sim, sim. Eu entendo isso também. Eu observo, assim como o Cristiano traz, né, que essa festa da várzea, que é belíssima, assim, é muito emocionante, porque a comunidade organiza, a comunidade cuida e se renova no desejo de manter isso aceso e acontecendo, né? E eu acho que é isso também que vem dessa origem, né, lá dos povos originários, que celebravam, né, em comunidade, a colheita, o preparo da terra, tem uma relação profunda com a agricultura. Então, a gente entender que essa relação com a terra é algo que a gente precisa compreender como algo que conecta as pessoas, porque alimenta, né? E não alimenta só o corpo, né? Mas alimenta a alma, porque ao fazer desse trabalho, as pessoas também cantam, dançam, descobrem sonoridades, né? E outros e outros e outras manifestações vão se aparecendo, né, nesse processo. E aí uma cultura, né, vai se gerando, né? E a cada ano isso vai sendo feito e vai reunindo mais e mais pessoas e a comunidade vai se fortalecendo, né? Então a importância desses festejos, né, de se preservar e de se manter essas celebrações é exatamente nisso, né, na importância de se manter as relações em comunidade. Porque isso fortalece, isso faz com que as pessoas se cuidem, cuidem do seu bairro, cuidem das suas casas, né, das suas relações. E isso tem uma força imensa de transformação da forma de compreender o mundo, né? Então, eu acho que para além do que esses festejos vêm sendo, né, se transformando, a gente precisa entender a importância que isso tem para a gente se entender como, né, habitantes desse mundo, né? Como pessoas que querem viver a vida de um jeito partilhado. E que isso, claro, né, ao longo do tempo vai recebendo as influências e a gente vai se adaptando. É importante isso também. Mas a gente entender de onde a gente vem, entender de onde a gente parte, de onde as coisas começam, por que elas têm esse significado, isso faz com que a gente dê mais importância a isso e preserve essa essência. Então, eu acho que quando a gente reconhece a nossa história, quando a gente preserva as memórias, a gente está conseguindo também se manter íntegro, né? Naquilo que nos faz, né, humanos, né? E também coexistindo com a natureza. Então, é muito importante a gente enxergar esses festejos juninos como uma grande celebração da natureza, quando a natureza nos oferta, através do cultivo, da nossa relação com ela, alimento, alegria, né, esperança, né, perspectiva de que há um novo tempo que pode chegar. Então, eu acho muito bonito isso. E aí a gente vai incorporando, né, a musicalidade, a gente vai se entendendo também, né, no ritmo da gente. E eu acho, né, assim, que o Nordeste, né, é um lugar muito especial, porque a gente consegue manter a memória, né? A gente consegue preservar isso de um jeito muito forte. Talvez porque as nossas raízes sejam mesmo mais ainda conectadas com esse tempo, né? A gente teve isso de um modo de se manter mais resistente e se fazer ver, né? Se fazer enxergar naquilo que a gente sempre praticou. Né? Então, eu acho que é importante a gente também valorizar e reconhecer a nossa região como um lugar de potência, né? De guardiões das memórias que a gente tem nessa relação com a terra.
1: Muito bom. E dentro dessa ideia, né, de a gente conseguir manter essa tradição não como algo, a meu ver, imposto, mas como algo que a gente sente, né? E aí eu falo como uma nordestina que nasceu aqui, que é impensável, assim, não celebrar o São João. E aí eu queria perguntar a Cristiano como é que ele percebe esse envolvimento da juventude, das crianças, nessa brincadeira, nessas celebrações.
3: Eu fico muito feliz, né, porque eu digo assim, quando levando meu filho para a escola, né, o meu filho mais novo tem 5 anos de idade, e aí, depois de um final de semana de encontro da gente para poder organizar, pensar o ano, e enfim, tudo, e aí ele chega ali e começa: acorda, povo, que o galo cantou, foi São João que anunciou, acorda, povo, que o galo cantou. Aí acorda um pouco: papai, como é o outro pedaço? Eu quero ilustrar um pouco dessa chegada, né, das crianças. Quando a gente consegue trazê-las para perto da gente, quando a gente começa a trazê-las para brincar, para conversar sobre essa dimensão da nossa história, sobre essa dimensão da nossa cultura, quando tudo isso acontece, a gente vê que a gente está conseguindo irradiar aquilo que a gente queria. A gente está querendo impactá-las no sentido de vir para perto da gente, celebrar, compreender vida, compreender o porquê a gente faz isso, não só fazer isso. Quando a bandeira, né, o acorda-povo e a bandeira de São João, ele surge na várzea, ele surge também num trabalho, como eu relatei aqui anteriormente no colégio, de aplicação, mas também um trabalho que foi para algumas escolas daqui de Recife. Talvez pudesse citar aqui a escola Arco-Íris, que fica no bairro da Várzea, foi uma das escolas, por exemplo, que teve um papel importantíssimo no incentivo desse resgate, né? Então, a sensação que a gente tem como participante, eu nunca me vi, por exemplo, sendo um dos condutores. Eu tenho um grupo lindo de pessoas que todo ano dizem assim: vamos, Cris, fazer. Minha amiga Antonieta, minha amiga Fátima, família Vidal, que são pessoas aqui da Vaga, minha esposa, tantas outras pessoas que todos os anos estão juntos, e a gente vai dizendo assim: como é que a gente vai fazer a noite ser tão linda quanto todas as outras, e quantos amigos a gente vai reunir, quantas outras famílias a gente vai convidar, quantas pessoas queiram estar com a gente vão estar juntas para celebrar o quê? Então, quando a gente se reúne, a gente tem uma agenda para isso todos os anos, a gente se reúne com esse espírito assim muito massa de dizer assim: poxa, vai ser tão lindo quanto todos os anos. E aí começar a criar o suspense do que vai ser, porque, por exemplo, pela nossa tradição, né, que a gente só anuncia para onde vai ser guardado o São João para as festividades do ano subsequente, lá na frente da igreja matriz do bairro. Então, quando começa aquele suspense, essa brincadeira fica muito gostosa, porque quem é que vai ser anunciado? Então, muita gente vem para querer saber, porque do mesmo jeito que saiu da Casa Capela, a bandeira sai daquela Casa Capela, ela também vai para uma outra casa ser guardada, para que a gente possa, depois dessa guarda, uma cerimônia, a gente retornar para o Arraial para festejar aquela noite as pessoas que foram convidadas, para a comunidade que foi convidada. E aí, isso tudo mexe, né? Porque a gente fica: quem vai ser? Quem é que vai tirar essa bandeira o próximo ano? Para quem é que a gente vai chegar lá na frente para gritar: Senhor Juiz, venha para fora e traga a bandeira, que chegou a hora, que é a saída. E para quem a gente vai gritar: Senhor Juiz, chegou a hora, guarda a bandeira que vamos embora. Então a gente tem, e isso envolve todo mundo. Então quem conhece vem, porque vem assistir todo esse movimento e participar. Eu acho que com muita energia boa, com muita gratidão e com muita vontade de partilhar com a gente o melhor dessa noite, que no nosso imaginário ela é tão fantástica.
1: Muito bom, é isso, é família, né? Vai de família para família, não tem como você não incluir as crianças e os jovens. E assim a gente chega ao final, então, do primeiro bloco. E a gente volta já já com essa conversa sobre celebração de Minas com Guida Gomes e Cristiano Lima.
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4: Seis horas e 20 minutos. 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
5: 99 graus.
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1: Estamos de volta com o programa Realidades. Eu sou Luana Antero e hoje converso com Guida Gomes e Cristiano Lima sobre celebrações juninas. E a gente estava agora no primeiro bloco falando sobre as origens da festa, né? Como está ligada ao período da colheita, né? Que já os povos originários celebravam de alguma forma isso. Falou dessa questão das crianças, da família, né? Envolvida na festa. E sempre que fala de São João, eu lembro muito de chegar na casa dos meus avós no interior, passar direto para o quintal, tá o meu avô ralando milho, minha avó preparando a pamonha, preparando a canjica. A gente que é criança já se colocava para descascar o milho, né, brincando lá com as bonecas, os cabelos todos. E eu acho que não tem um nordestino que não tenha uma memória dessa festa. E eu queria perguntar a vocês, que vocês abrissem aqui pra gente, Guida, como é pra você, assim, quando fala em São João, quando fala em festa junina, do que é que você lembra, assim?
2: Nossa, é incrível isso, porque, como eu falei, né, assim, eu sou lá de Limoeiro, passei a minha infância, a minha juventude lá, e o São João era uma festa que acontecia na minha rua, assim, a minha rua inteira era interditada, fechada, para que se montassem palhoções, para que fosse decorado com bandeirinhas, colocado luminárias, e vinham instalações de tudo que era coisa, pau de sebo, mamulengo, tinha ciranda, então todos esses ritmos, né, eles convergiam nessa festa, faziam parte dessa festa, né, o coco, a dança da peneira, né, a quadrilha, então eu lembro muito, assim, né, do meu pai participando dessa organização, guardando lá na minha casa caixas e caixas de bandeirinhas, muitas lâmpadas, e o barulho na rua durante o dia, né, do vento nas bandeirinhas, sabe, era muito emocionante, assim, era uma coisa que muda todo o ritmo, né, toda a sonoridade do que a rua do dia a dia, onde os carros passam, e ela passa a ser tomada pela festa. Então, é muito, muito forte isso, e que era feito por todo mundo da rua. E aí, quando a festa ia se aproximando, porque o mês inteiro era preparado isso, né, era feito, e quando ia chegando perto das datas do fim de semana, e aí todo mundo ia amarrar palha de coqueiro, né, nos postes, né, nas madeiras dos palhações, e era um cuidado coletivo, e a gente criança brincava ali dentro dos lugares e também participava das danças. Eu dancei dança da peneira, coco, quadrilha, enfim, os vestidos, né, as roupas, né, todo mundo bem bonito. Então eu acho que isso preenche a gente, eu acho que isso foi decisivo para que hoje em dia eu também queira dar continuidade a isso, queira também de algum jeito que outras pessoas vivenciem isso, porque é essa geração de memórias que faz a gente preservar, né, e gerar um futuro também feliz, né. E isso é muito importante. E pelas crianças isso é um grande caminho, porque elas guardam essa sementinha, como a gente está trazendo as nossas aqui, sim, e vão levando para frente.
1: Sim, nossa, eu me emociono muito de falar disso. E Cristiano, para você, quais são essas memórias de juninas?
3: Então, ela fala de vida que eu também volto lá para o meu interior, dentro da várzea, onde morávamos numa área de sítio aqui. Morávamos nas terras dos Brenãs, que fica aqui próximo, e naquele contexto da infância, né, a gente tem, de fato, é como, né, Guida, eu sinto o cheiro que vem lá da cozinha também, com meus tios, meu avô, cozinhando, ralando milho. Íamos também lá para o milharal, porque no fundo de casa tinha também o milharal, onde era muito divertido, de fato, tirar ali as bonecas dos milhos para brincar, porque a gente fazia esse tipo de brincadeira. E o São João é uma festa que, e assim, eu sempre gostei muito, em especial, em relação a todo o ciclo festivo básico da gente, Carnaval e Natal, no meio do São João. O São João é o que é mais carregado de sentido, é o que é mais carregado e mais preenchido de memórias boas, né? Meu avô era um dos que, assim como outros da rua, naquela época em especial, fazia como faz um torneio, por exemplo, de fogueiras, quem era que tinha o maior fogueirão da rua para acender. E então, era um momento muito mágico, né? Às 6 horas a gente acender a fogueira. Mas toda essa preparação da rua com bandeirinhas, preparar a festa, preparar as comidas, nas escolas a gente preparar a quadrilha, as dancinhas, também tínhamos tudo isso na rua, mas dentro da escola a gente vivia isso de ouvir a música, de ensaiar a apresentação, e na festa junina da escola a gente se apresentar e se caracterizar naquilo que a gente chamava, né, de matuto, de matutinha, e tudo isso vem na cabeça da gente. E claro, assim, naturalmente, na época, soltar estado de massa, né, traque de massa, uns bichinhos que a gente soltava por ali, isso alegrava demais a criançada, e isso vem à tona. E somente com 14 anos de idade, praticamente lá em 1992, por exemplo, é que eu vou conhecer o Acorda Povo, a bandeira de São João da Várzea nascendo ali com o pessoal. Eu quero fazer essa ponte, né, entre as memórias muito mais rudimentares da minha infância com esses 14 anos. Foi lá que eu conheci. Um amigo chamou, disse, vamos lá, porque vai sair ali a bandeira de São João da Várzea. E pô, veja só, e aí quando a gente chega, né, a gente chega lá e a gente pensa, todo mundo está vestido de vermelho e branco, isso aqui é uma festa. E a gente se sofreu com a festa, é uma festa da macumba, do Xangô, sei lá, e que é mesmo. A bandeira de São João, ela homenageia os santos do ciclo junino, mas ao mesmo tempo, dentro do secretismo religioso, a gente celebra o mês do orixá da justiça, a força do fogo de Xangô. E isso, a gente se aproximou ali para poder conhecer um pouco dessa história que estava sendo resgatada. Disso que a gente já falou aqui, né, anteriormente também, a respeito do que é que torna essa noite mágica. É a noite da fartura, isso vem à nossa memória, mas é a noite do brilho, a noite do fogo, que reúne as pessoas com esse ritual de sagrado, o fogo como esse elemento purificador, o fogo como representando aquilo que purifica e que está presente na memória da gente. Então, eu digo assim, aquela fogueira enorme queimando, naturalmente hoje a gente pede que as pessoas tenham consciência, o meio ambiente agradece, mas naquele contexto da nossa memória, o fogueirão queimando, eu acho que ninguém consegue esquecer quem teve essa infância, especialmente aqui no bairro da Várzea, onde isso era muito presente.
1: Sim. E na fala de vocês, eu lembrei de uma fala da nossa coordenadora, Bárbara, que está aqui para a gente no estúdio, que foi explicar para um colega de fora o que era o São João, né? E ela fez uma alusão ao Réveillon, de dizer que o São João aqui para a gente é como se fosse um Réveillon. Realmente tem essa celebração. E por mais que exista a noite de São João, a gente tem um ciclo de celebrações, né? Tanto que a gente fala em festas juninas, é um mês inteiro. Que no sincretismo a gente acabou celebrando o Santo Antônio, o São João e o São Pedro, né? Então tem um início e um fim. E é uma época que tem essa coisa da paquera, né? Do casamento, desse santo, não sei o quê. E aí eu queria, Guida, que você falasse um pouquinho também dessa conexão, né? De como veio isso também dos povos originários, da origem dessa celebração, para entrar nesse sincretismo e como a gente vivencia isso hoje também um pouco.
2: Sim, eu acho que essas manifestações, elas acabam envolvendo tudo que passa pela nossa história mesmo, né? Tanto da nossa origem, né, de como as coisas aconteciam já por aqui, e o nosso tempo aqui, né, contado de uma forma que não é bem das existências, né, que já haviam registros aqui, né, dos povos incas, enfim, e já havia celebrações nesse período. E a gente tem também a influência muito forte do povo negro, né, do povo que veio também para o Brasil e que já traz as suas próprias manifestações, né? E os portugueses, né, pela força da imposição, também vão colocando as suas manifestações, né? E aí tudo se cruza, tudo acaba se cruzando e tem uma relação que acaba acolhendo os corações de todos, né? E cada um vai encontrando a sua forma de manifestar o que está acontecendo, né? Porque está acontecendo na natureza, né? É um período onde o dia fica mais curto, a noite fica mais longa, a natureza vai mudando, a gente percebe uma certa diferença, né? O clima também vai mudando. E aí, nesse período, a gente tem essa relação, né, com, nesses festejos, com essas divindades, né? Então, a gente celebra Santo Antônio, São João, São Pedro. E existem até formatos de fogueiras para cada um. A fogueira mais redonda para São João, a fogueira que é mais em pé, né, é para Santo Antônio, e uma fogueira mais quadrada para São Pedro. E Santo Antônio, né, tem essa fama de casamenteiro aí, e a gente encontra muito nisso, né, na própria história do Santo Antônio português, né, que era um mensageiro que gostava de ajudar nas conversas, nos encontros, e aí vai surgindo esse lugar para ele. E também ele acaba se identificando muito com esse mensageiro que é Exu. Então, a gente celebrar Santo Antônio, a gente tem uma conexão com Exu, que abre os caminhos, que leva as mensagens também, que a gente às vezes tem um entendimento meio equivocado, meio assombroso, né? Mas e que é uma presença da celebração, né? Da festa, de trazer para si essa coisa de se provocar, né, mesmo, de se libertar para viver, né? E São Pedro, que é aquele santo mais maduro, o cuidador que abre as portas e que vai, que vem, né, que cuida das águas, dos pescadores. Então, tem toda uma relação, né, com a natureza e com a forma da gente se comportar e de estar no mundo. Então, eu acho que esse olhar, né, para esse tipo de manifestação dentro desse ciclo faz com que a gente também enxergue na gente e dê para a gente significado ao que a gente está celebrando. E de reforçar na gente essas crenças, porque elas também nos trazem sentido, né, e fortalecem os nossos propósitos. Então, é muito valioso a gente ouvir os relatos, né, do que acontece aqui na Várzea, que é um bairro específico, é quase uma cidade dentro da cidade, porque tem hábitos próprios, tem reivindicações próprias, tem costumes muito próprios e muito inspiradores. É um lugar onde se vive fortemente ainda em comunidade, onde tem uma relação de vizinhança. E isso é algo que a gente precisa retomar, né, precisa se reconectar, né, por mais que seja difícil, mas de algum modo nos inspira, e eu acho que é possível. E quanto mais a gente conseguir fazer isso valer, né, vir à tona,

0: colheita, mas a gente respeita isso e vê o valor de quem é do campo também, né? De quem vive no interior. E a gente tem que respeitar isso e saber vivenciar isso de um lugar que a gente também vive, que a gente também sente. E que essas festas possam também renovar na gente o desejo, né, da união, de valorizar essa magia dos encontros, dos afetos, que acaba sendo também uma festa da amorosidade, né? Muita gente se apaixona, muita gente se envolve, muita gente se casa. Então, eu acho que é um momento para a gente acender tudo isso que faz a gente feliz, né?
1: Sim. E você fala em festa, né, em tudo. O São João, eu acho que, na verdade, esse período junino é um período também muito marcado pela musicalidade, né? A música e a dança. E eu queria ouvir um pouquinho, Cristiano, como você percebe, assim, que a música e a dança, isso que a gente vive nesse período, ajuda a manter, se ajuda ou não, e se ajuda, como é que ajuda a manter viva essa tradição junina?
2: A música, ela aproxima de verdade, né? Quando a gente diz, ó, vamos ali na vaza que vai ter um forrozinho bom arretado. Então, esse forrozinho aproxima todo mundo que quer ali, né, aproveitar esse clima que a falou aí, aproveitar esse momento gostoso e festivo. Então, quando se fala, vamos dançar ali um forrozinho gostoso, a gente já está pensando que alguém já olhou ali e já estava marcando desde já, e vamos para lá, ali na vaza tem um arraial bom, tem uma festa bonita, tem uma tradição lá do acorda-povo, da bandeira, e por que não, na mistura desse tempo todo, os pretextos e os motivos, a se encontrar com os amigos, para celebrar em família, para levar as crianças para estar junto naquele dia, para curtir o melhor da noite. Que a música, ela entra como um componente fundamental, né? Ela vem com o som e os instrumentos próprios do forró, do São João do tempo, mas ela também vem com os atabaques e ela vem com outros elementos do período que nos vai fazer trazer ali a memória os elementos que compõem, né, essa noite tão bonita. Então, quando a gente começa ali, dentro do ritual da gente,

0: 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Quando a gente traz o atabaque, né? E aí,
1: tá todo mundo arrepiado aqui. A gente não tem vídeo ainda, mas tá todo mundo arrepiado.
0: Essa puta vem da terra, ela vem pra dentro da gente, gritando, e aquela noite, ela por todos os lados, ela vai estar coberta de bênçãos. E é o som. É o som que nos envolve na tradição. A gente agora vai ouvir a quadrilha, e agora a gente vai ouvir o forró tradicional, e agora a gente vai botar um forró mais moderno, mas a gente vai ouvir também o toque ali na roda de piranha, a gente vai ouvir também ali o toque de coco, a gente vai ouvir ali o toque que nasce lá dentro dos terreiros de Candomblé e de Umbanda, que se juntaram ali desse tipo assim bonito, e faz a gente tomar as ruas. E o som e a música, ela é parte de todo o nosso corteiro, por exemplo, mas também na festa que vai até o São Raiar.
1: Muito bom, muito bom. É, gente, a gente está chegando agora ao fim do segundo bloco. Vamos para um breve intervalo e já voltamos à conversa com Lida Gomes e Cristiano Lima.
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3: Horas e 39 minutos. 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
2: Olá, estamos de volta para o último bloco da nossa conversa com Guida Gomes e Cristiano Lima. E hoje falamos sobre as celebrações juninas. Guida, você trouxe em outros momentos que você nasceu e cresceu em Limoeiro, né, que é uma cidade do Agreste, pernambucano, onde as celebrações juninas têm bastante tradição. E atualmente você coordena o Instituto Casa Astral, onde também tenta manter essas tradições. O que você percebe de semelhança e diferença na forma que se celebrava lá em Limoeiro, você, e como é celebrado hoje? Esses festejos juninos, né, de uma maneira geral.
3: Sim. Eu acho que a gente está, né, numa cidade, né, como Recife, uma cidade grande, com muitas informações e a velocidade e o ritmo, né, diferentes. A gente já se afasta um pouco dessas práticas, né, da relação com os quintais, com o plantio, né, com o que a gente pode acessar, né, diretamente de uma produção do alimento, né, que eu acho que às vezes tem muito isso, né, no interior a gente está sempre mais perto do alimento e isso faz uma diferença de como a gente se relaciona, né, com as coisas, o ritmo das coisas, o tempo que as coisas levam. E aí a gente aqui na Casa Astral, né, a gente tem procurado, né, nesses anos, a gente acabou de completar 10 anos, e a gente tem mantido essa prática, né, de oferecer mesmo uma relação, uma experiência, né, com as tradições, com os modos de celebrar, né, os ciclos festivos ao longo do ano. E o ciclo junino é um ciclo muito forte na casa, assim, né, se configurou como uma festa que reúne muita gente e que as pessoas vão em busca justamente dessa experiência, porque a gente está localizado num lugar que é o Poço da Panela, que tem um pouco essa atmosfera da várzea ainda, assim, né, de muita casa, de ter uma relação ali ainda mais tranquila, né, de bairro. E aí, com isso, a gente tem um clima também diferente, né? As pessoas encontram lá esse lugar mais bucólico e a gente acaba podendo experienciar também um pouco disso, né? Dessa natureza em volta. E, claro, com a música, né? Sempre o forró e a gente poder também trazer essa relação com os santos, né? As imagens dos santos e também uma espécie de adivinhações, né, que sempre anima as pessoas, né, a expectativa de encontros, né, aquele clima ali, né, do romance, de um momento novo que pode acontecer. Isso, correio elegante. E eu percebo que a juventude, né, as pessoas também estão buscando isso, né. As gerações hoje também reconhecem que olhando para trás, elas veem nas memórias com as suas famílias coisas que a cidade também, às vezes, não está mais dando. Então, que bom que as pessoas vão em busca, né, de lugares e de momentos onde isso acontece ainda. Então, há uma esperança de que o São João vá se preservando, né, nessa essência de estar conectado com pessoas, né, com a natureza e com o desejo, né, do encontro, com o desejo de partilhar, de sonhar, né, e de querer se manter vivo e feliz, né, o espírito brincante, né. Então, eu acho que a gente também tem muito essa relação com as crianças, né? De buscar manter isso também com as crianças. Então, eu acho que as crianças guardam isso de uma forma tão especial que são elas que podem garantir que isso continue acontecendo, né? Se a gente não gera essas memórias, elas não vão poder acontecer de novo, né? Então, é muito importante a gente trabalhar isso, né, nas escolas, né? Tem escolas que trabalham isso de um modo muito especial, algumas escolas Waldorf têm um trabalho muito sério, a escola Arco-Íris, e escolas públicas também, né? Tem escolas que procuram muito manifestar isso, né? Para que as crianças também sintam todo o clima dessa festa. Então, é muito importante que os espaços, né? As escolas, as casas, mantenham essas festas, né? Ativas, para que a gente gere essas memórias, né? Essas experiências.
2: Muito bom. E, Cristiano, eu passo para você a mesma pergunta, mas tratando especificamente da celebração aqui na Várzea, né? Como era que você vivia isso quando era criança? Como é que você vê hoje? O que é que tem de semelhante? O que é que tem de diferente nessas celebrações?
4: A gente sabe que hoje a gente briga aí, né, com uma cultura de massas que sufoca mesmo, né, as manifestações mais genuínas da gente. As tradições da gente, elas são sufocadas por uma cultura de massa, e aí, enfim, é muito desafiador a gente, e muito pretensioso às vezes, eu digo, mas assim, também é o que nos instiga a gente querer fazer assim essa ponte entre aquilo que a gente viveu naquele tempo, que foi tão importante para as memórias que a gente carrega, e vivenciar hoje. Na Várzea falta muito arraial, temos muito mais arraiais aqui no bairro da Várzea. Tinha muito mais encontros promovidos nas ruas, ali, na localidade. E hoje a gente tenta exatamente resgatar isso com o que a gente faz. A gente tem o Acorda Povo, a Bandeira de São João fazendo seu desfile, fazendo seu cortejo. A gente tem lá no pátio da Igreja Matriz da Várzea um arraial assim muito familiar. A gente até brinca porque lá é o arraial de Cedinha. Né? Então, é de uma família muito tradicional aqui do bairro, envolvida com todo o movimento do início ao fim do ano, do carnaval, São João e no final do ano, ali naquele pátio que realiza o pastoril. Então, a gente tem uma bagagem bonita aqui, que a gente vivencia e que nos faz se conectar com tudo que a gente vivia antes, né? E a gente vai dando esse fôlego, vida, para trazer mesmo a criançada para perto, para que a família se sinta à vontade, feliz e segura de ir curtir ali um momento, uma noite bonita de festa, vivenciando um pouquinho do que foi, talvez, aquilo que a gente viveu naqueles nossos tempos de infância. Então, a Várzea, ela transpira um pouco disso. Um pouco de um movimento, por exemplo, que no Recife, essa questão de trazer o São João da tradição, o Recife tem essa pegada também. Hoje a gente tem um circuito junino muito rico, que a gente participou dessa construção, né, junto com a Fundação de Cultura, e que hoje a gente tem o desfile das bandeiras, a gente tem a bênção das bandeiras, o desfile que acontece ali, ó, no dia 14 de junho, né, lá no centro da cidade, e a gente tem também depois a bênção, né, das bandeiras lá no Morro da Conceição. Não estou lembrado aqui da agenda, mas enfim, depois vocês acham, ela encaixa aqui junto com a gente nessa conversa. E isso foi fruto de uma construção. A gente participou de muito disso para que essa experiência que a gente tem no bairro da Várzea, as outras experiências com bandeiras e acorda-povos aqui da cidade e do entorno, pudessem vir para a cidade, fazer com que as pessoas pudessem aproveitar da melhor maneira com suas famílias o ciclo junino de resgate de nossas tradições. Então, é isso que a gente pensa hoje, né? A gente fazer essa conexão com aquilo que a gente vivenciou, trazer nossos filhos, os filhos dos nossos colegas e todas aquelas pessoas que querem construir essas memórias para que os nossos filhos, mais adiante, também possam replicar essa experiência. E, claro, sempre dizendo, né, que essa questão, o que nós somos, o que é a cultura, o que são as memórias, é aquilo que nos constitui, aquilo que nos faz ser pertencente àquele grupo, à história daquele lugar. E é isso que a gente quer, que as pessoas venham construir memórias com seus filhos, com suas famílias, com seus amigos, para que a gente mais adiante possa vislumbrar de uma história que não termina.
2: Muito bom. Eu fico muito feliz de ouvir, porque na minha interpretação, assim, né, do que vocês dois falaram, a gente tem muitas mudanças materiais da localidade, né? A gente hoje não consegue mais tanto acesso ao campo quanto se tinha antigamente. Não é que não tem acesso, a conexão mesmo com isso, né? Então, nessa coisa material, a gente fez muitas mudanças, né? E muitas adaptações para continuar celebrando. Mas o que eu percebo na fala de vocês é que esse imaterial, essa vontade de manter, de guardar, de viver as tradições, de passar para as gerações futuras, né? De vivenciar isso como algo de comunidade, de família, de amigos, é algo que se mantém e vamos esperar que se mantenha ainda por muito tempo. E Cristiano começou a falar um pouquinho aí de programação, e aí eu quero agora deixar a fala aberta para que vocês façam sugestões, indicações, proposições, convites. Guida, se você quiser começar.
3: Eu acho que é um período muito bonito, né? Acho que aqui no Recife, muito legal o Cristiano trazer, né, esse envolvimento disso. O Sítio da Trindade é um lugar que tem essa função na cidade de conectar a gente com um ambiente de sítio mesmo e de vivenciar as experiências todas ali. Eu acho que é uma dica muito boa para quem está no Recife e que quer sentir um pouco do clima junino, né, de verdade. O Sítio da Trindade é uma ótima pedida. E também falar lá da Casa Astral, né?
2: Com certeza.
3: A Casa Astral, que tem também uma relação com esse festejo. Esse ano a gente está num ritmo, numa velocidade mais calma, mas vamos ter duas datas bem importantes que a gente vai celebrar junto com a comunidade que nos visita, que nos prestigia desde sempre, que é no dia 21 de janeiro, um forró com forró na Caixa.
2: De junho?
3: 21 de junho. E 22 de junho, né, vamos estar fazendo o São João Herê, que é uma festa que a gente também tem, né, cultivado, que é voltado todo para as crianças e para as famílias, né, e aí tem boi, bandinha de pífano, quebra-panela, pescaria, um monte de coisas, e fogueira, para a gente manter essa chama acesa também na garotada. Então tá todo mundo convidado. E eu quero ir na Vase também, quero chegar lá, eu já fui e achei muito especial, fiquei muito emocionada e já entrou na minha agenda também.
2: Muito bom, então com isso eu passo para a Cristiana, para as indicações, convites.
4: Então vamos lá porque dia 14 agora a gente vai concentrar lá na frente da igreja de Nossa Senhora da Conceição dos Militares, que fica ali na Rua Nova, no centro da cidade. De lá a gente vai seguir em desfile das bandeiras juninas, né, até a Rio Branco, onde tem lá montada uma estrutura do São João da cidade. Isso aí no dia 14 agora de junho. Já no dia 18 a gente se encontra lá no Morro da Conceição, onde a gente tem a bênção das bandeiras, e na sequência a gente tem a procissão dos santos juninos, que desce o morro até o sítio da Trindade, e lá a gente faz um breve desfile também, marcando presença aí nessa programação da cidade. E na noite do dia 23 de junho, né, a noite que acende a fogueira, ao acender das fogueiras, a partir das 6 horas, aqui no bairro da Várzea, a rua Teixeira de Freitas, é onde fica a Casa Morim. A família Morim, a família Hinojosa, Alice e Marcelo, né, que também é onde funciona um restaurante, é onde eles moram, mas é também onde eles têm um serviço de restaurante de culinária portuguesa. E é lá de onde vai sair o Acorda Povo Bandeira de São João da Várzea na noite do dia 23. Começamos a concentrar às 18 horas e a saída pertinho das 8 da noite, seguindo as ruas, né, do bairro da Várzea até a Igreja Matriz, onde a gente faz a cerimônia, né, de anúncio, né, de passagem da bandeira, de anúncio dos padrinhos de 2026. Também lá no Pátio da Várzea, o Arraial de Cedinha, a festa segue noite adentro com o melhor do forró para a gente dar continuidade a essa noite bonita de festança.
2: Que coisa linda. Gente, a gente está chegando ao final do programa, que foi apresentado por mim, Luana Antero, que também assina o roteiro. E o episódio de hoje foi gravado no estúdio do Departamento de Música do Centro de Artes e Comunicação, com trabalhos técnicos de José Guilherme Allen. 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Além disso, estamos também nos melhores agregadores de podcast com o nome Realidades99.9. 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E um programa desses não dava para encerrar sem música, né? Eu vou então pedir a Guida que apresente a música que escolhemos juntos para ouvir agora.
3: Então, né, a gente conversou aqui bastante. Não dá para pensar em São João sem lembrar Luiz Gonzaga, né? Mas existem muitas mulheres compositoras também. E a gente lembrou de Anastácia, né? Anastácia, que é um ícone, né, das festas juninas, uma grande artista, cantora, compositora. E a gente pensou, eu só quero um xodó dela com Dominguinhos, né? Pra aquecer os corações e manter esse São João aí cheio de amor, né? Então é isso.
2: Maravilha! E pra você que nos ouviu até aqui, muito obrigada. Até o próximo programa e curtam essa música.

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1: Seis horas e 58 minutos.
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0: 7 horas.
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2: Sábios ciclones assustam os vergonhosos clones liderados por robôs sem ossos, capazes de adulterar direções políticas no abastado estado e estado de degradação espiritual. Um estado que seria bastardo caso seus pais não fossem revelados em qualquer bar do lado do centro do peito. Haja bebidas, hormônios injetáveis e drogas pesadas para sustentar esses seres opacos, ralos em sentido. Haja música enlatada e martelada nos mercadinhos dos arianos distantes dos Suassunas. Mentindo para si próprios, quebrando seus pescoços de tanto olhar para seus umbigos. Ou pior, para seus espelhinhos pretos capazes de replicar sacanagens e lorotas na velocidade de outro trem-bala construído com dinheiro público, superfaturado e escondido por debaixo de seus pelos.
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1: Sniper Mods, ao vivo com Tweet, Tweet, Tweet. Aqui no seu, no meu, no nosso Rádio Caos, o programa que ama o Tecno. Nesse bloco ainda, som imaginário com Nepal, Ademir, Demarche, Grisami, Nopak, Carolina Nogueira. Dinheiro no Nepal, temos que falar sobre isso. Você tem um minuto para falar sobre dinheiro no Nepal. Todo o hipismo mineiro agora. Som imaginário. 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Este é Ademir Demarque, ossos de sereia.
2: Navegando ao léu, ouvi límpido o canto sibilino da sereia. Vislumbrei no desmedido meu destino e enveredei então pelas brumas, como se entranhasse pelos céus. Encantado já não era eu, mas Deus. Entreguei-me à cegueira de todos os sentidos, apaixonado, extasiado, entesado pela umidade brilhante das escamas, pelos olhos azuis por onde se mergulhava no oceano, pelos volteios voluptuosos e serpenteantes do seu corpo, pela gosma marinha que me siderava, pelas mãos, boca, narinas. Ávido busquei com a lábia língua uma ostra nela e inteiramente humano, não achei sua vagina. Estanquei no descaminho, diante do interdito para o abismo sonhado e frustrado com o irredutível, mas ávido de amor, comi a sereia e a roí inteira até as brânquias e brânquios ossos que me restaram as mãos fosforescentes para iluminar a noite de meu caminho de retorno até aqui.

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0: Vejo mulheres de todas as cores, em avenidas movimentadas e terminais, caminhando com uma rapidez impressionante, conduzindo filhos pelas mãos. Balões sonolentos pairam sobre suas cabeças, arcadas, despedaçadas, andando por aí com a aura comprimida e os sonhos guardados. Lambe-lambe numa fachada da Avenida Paraná. Ser mulher é foda. Mulheres estão onde caminhos precisam ser abertos e árvores plantadas.
1: Eu plantaria árvores se pudesse. 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

0: vai. Falando nos intervalos comerciais. Tô disponível, já. Acabei de dar os 3 pulinhos para o Rádio Caos. Mas
1: você sabe o que vai falar, tudo perde a graça.
0: A dança vem, a dança vai. Eu lembro da trompa. Flávio Jacobsen, aqui no meu, no seu, no nosso Rádio Caos.
2: Personagens. O pânico que paira sobre a página branca é meu, e tão somente. O pão que padece de calor quase desanda é meu. Ainda um homem por trás dessa opaca cortina, e este que escreve, quase qual não me pertence. Onde o que é ausente faz tanto barulho e só a minha silente desatina. E ainda a música que a tantos apetece é minha, e um toque só de mim desaparece.
0: Centro da bagunça ordenada, gastando latim há décadas. Trata-se de decifrar a ordem invisível e ampliar o ínfimo controle do homem sobre a natureza. Olá, lá.

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1: 7:27.
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5: 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De Janela. Tudo que tenho direito. Tudo que você tem errado. E mesmo eu maltratado, assim de dar dores no peito. Ver o que você tem olhado, enxergar além do parapeito, este vaso de amor perfeito da janela do meu barraco. Ainda uma nuvem disforme, dá-se ao céu em conceito, enquanto você, linda, dorme. Ver estrelas todas as noites, dedicar como um grande feito teus beijos aos montes.
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0: 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Ser humano é assim. O sol come a sua pele enquanto você corta a grama de quem tem 7 carros. Rouba os céus. Você é fiel, nunca terá um carro para estampar. Nem sempre levará a roupa certa para cobrir. Faz-te rir tantas coisas. Morrerá por tão pouco. Errar é humano e continuar mais ainda, até que não haja como. Câncer, dar mais poder letal às nossas células, ou células nossas, onde o fim é o meio e o meio não tem fim. Será fim ou será breve?
1: Uma música levinha. Willie Wright estará certo. Willie Wonka, estamos certo? Jack Black ou Jack White são preto e branco.

0: uma tristeza enorme. A partir de agora, será o Lupicínio? Será Ademir?
1: Abelhas do tempo. O tempo tece mel, paciência de abelha brilhando no céu.

0: sondeia América, encurva asas e voa em retorno à África. A vida sem casca, sem medo, as flores sem caule, o fruto de raiz e degredo. A flor imatura, o sol ofuscado, amanhã se abre madura. 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O inventa Deus, um multiversátil de ligeiros Zeus. 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

0: Manaus. Sete horas e 45 minutos.
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1: Pessoa que tivesse a habilidade de se transubstanciar em múltiplos seres e de habitar todas as coisas,

Notórios, diríamos a ela que não admitimos esse tipo de pessoa em nosso naufrágio. Arto não nos legou herdeiros genuínos. Antonin Arto não nos legou herdeiros genuínos. 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

0: língua universal, principalmente enquanto passada no céu do cérebro. Sigamos, variação com rosetus e judiades.
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0: A arte de cortar cebolas. Há um momento em que cortar cebolas não causa mais lágrimas nos olhos. Nem o alho deixa um aroma nas mãos. É o tempo em que se aprende a escolher os tomates realmente vermelhos e a desligar a água do macarrão no exato momento em que ela está al dente, sem necessidade de contar os 6 minutos regulamentares do relógio. Há um momento em que entender é algo que se conquista não com a perícia do artífice, nem com o esforço do aprendiz, mas com o abandono líquido da água na chaleira, esquecido até o momento em que atinge o estado de fervura. O momento em que a água começa a produzir bolhas.
1: É retorno, vai lá. 1, 2, 3, 4.

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1: Sim, sim, sim, fala bem. Eu tenho tempo para Joe Jackson aqui no Rádio Caos em um...

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E quando o poema atingir a maioridade, a gente corta o cabelo, apara o bigode, faz a barba dele, coloca os calçados, a roupinha bem passada e cheirosa da crítica, e dá um cargo nos anais ou no cu da literatura.

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1: Rodrigo, me fale mais sobre Amália Rodrigues e a casa da Mariquinha. Amália Rodrigues nos leva a um enlevo nesta canção que fala sobre a casa da lendária.

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1: 8:31. 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

Você tá em Curitiba? Alô? Alô? Alô, Curitiba? Aí eu disse, eu tô te ouvindo. Eu acho que inclusive você que ouviu não precisa.

Gato, essa hora, por ouvir poesia, você deve estar doido. Você deve estar completamente maluco. Mas, pense bem, alguém que tira horas do seu dia para ouvir poesia.

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0: palma e aplaudo.
1: Estes, os três, mas nós hoje aqui, os três somos os dois, mas hoje os três Maringá nos visita.
2: Eu sei que eu lembro dessa música, 20 anos tocamos ela, e vocês ainda não conhecem, chama-se El Bandido, El Sol, e ela...

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1: 8:48.
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3: 99 graus.
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que pode uma criatura, se não entre criaturas, amar? Amar e esquecer, amar e mal amar, amar e desamar, amar sempre até de olhos vidrados, amar? Que pode, pergunto, ser amoroso sozinho em rotação universal, se não rodar também e amar? Amar o que o mar traz à praia, o que ele sepulta e o que na brisa marinha é sal ou precisão de amor ou simples ânsia. Amar solenemente as palmas do deserto, o que é entrega ou adoração expectante, e amar o inóspito, o áspero, o vaso sem flor, um chão de ferro, e o peito inerte, e a rua vista em sonho, e uma ave de rapina. Este o nosso destino. Amar sem conta, distribuído pelas coisas pérfidas ou nulas, doação ilimitada, uma completa ingratidão. E na concha vazia do amor, a procura medrosa, paciente de mais e mais amor. Amar a nossa falta mesma de amor, e na secura nossa, amar

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1: 9 horas.
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0: Boa noite, estimados ouvintes. Estamos começando mais um programa fim de noite especial pela Rádio Universitária FM, a nossa rádio pública. Eu sou Felipe Novaes na apresentação e produção e nesta primeira parte do programa vamos ouvir a coletânea Rabequeiros de Pernambuco, álbum 1. Abriremos esse bloco com as músicas Baião Novo, com o mestre Luiz Paixão, Novas Águas, com Alberoni, A Roda do Vento, com Renata Rosa, e Seu Bartolomeu, com Murilo Silva.
1: É, vou passar um brevozinho aqui, o som fica bom. Agora vai...